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1: Estamos chegando! Minha amiga, mas que tal? Obrigado pela parceria, obrigado pela audiência. Vamos seguir até às 8 horas da manhã. Muita paz, muita energia positiva. É segunda-feira, alegria, alegria. Esta primeira segunda-feira do mês de agosto traz a força de um novo mês e a energia de uma semana que começa. É um convite para renovar a fé, traçar novas metas e acreditar que dias incríveis poderão vir. Sorria para a vida. Sapiranga, cidade das rosas, do voo livre. Nossa terra, nossa gente, povo trabalhador. Sejam todos muito bem-vindos. Saúde, paz e felicidade, gaúchos e gaúchas, de todas as querências.

0: horas e 56 minutos.
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0: 5:59.
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0: 6:02.
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0: Prezados amigos, prezados ouvintes, muito bom dia, sejam todos muito bem-vindos. O dia de hoje seja repleto de alegria, de entusiasmo, de superação. Todos os dias, aqui no programa Bom Dia Sapiranga, abrimos um espaço, uma janela para apresentar o programa Aurora com Deus. Esse momento de fé, de reflexão, de acolhimento, momento de dar boas-vindas, momento de agradecer a Deus por tudo que temos e tudo que somos. Um dia maravilhoso, segunda-feira. Começar a segunda-feira com alegria, com energia positiva, é a garantia de uma semana boa, recheada de coisas boas, de alegria e de entusiasmo. Sorria, alegre-se. Quem está junto aos filhos, abraça seu filho, beijo e deseja um ótimo dia. Cumprimenta as pessoas ao seu redor, os amigos, as pessoas sair na rua, com alegria e energia, fazer valer a pena a primeira segunda-feira do mês de agosto. Sejam todos muito bem-vindos, sintam-se todos acolhidos no programa da segunda-feira.
1: Mateus 1. Livro da genealogia de Jesus Cristo, filho de Davi, filho de Abraão. Abraão gerou a Isaque, Isaque a Jacó, Jacó a Judá e a seus irmãos. Judá gerou de Tamar a Pérez e a Zera. Pérez gerou a Hezrom, Hezrom a Arão. Arão gerou a Aminadabe, Aminadabe a Naasson, Naasson a Salmão. Salmão gerou de Raabe a Boaz, este de Rute gerou a Obed, e Obed a Jessé. Jessé gerou ao rei Davi, e o rei Davi a Salomão, da que fora mulher de Urias. Salomão gerou a Roboão, Roboão a Abias, Abias a Asa. Asa gerou a Josafá, Josafá a Jorão, Jorão a Uzias. Uzias gerou a Jotão, Jotão a Acás, Acás a Ezequias. Ezequias gerou a Manassés, Manassés a Amon, Amon a Josias. Josias gerou a Jeconias e a seus irmãos no tempo do exílio na Babilônia. Depois do exílio na Babilônia, Jeconias gerou a Salatiel, e Salatiel a Zorobabel. Zorobabel gerou a Abiúde, Abiúde a Eliaquim, Eliaquim a Azor. Azor gerou a Sadoque, Sadoque a Aquim, Aquim a Eliúde, Eliúde gerou a Eleazar, Eleazar a Matã, Matã a Jacó. E Jacó gerou a José, marido de Maria, da qual nasceu Jesus, que se chama o Cristo. De sorte que todas as gerações, desde Abraão até Davi, são 14. Desde Davi até ao exílio na Babilônia, 14. E desde o exílio na Babilônia até Cristo, 14. Ora, o nascimento de Jesus Cristo foi assim. Estando Maria, sua mãe, desposada com José, sem que tivessem antes coabitado, achou-se grávida pelo Espírito Santo. Mas José, seu esposo, sendo justo e não a querendo infamar, resolveu deixá-la secretamente. Enquanto ponderava nestas coisas, eis que lhe apareceu, em sonho, um anjo do Senhor, dizendo:
2: José, filho de Davi, não temas receber Maria, tua mulher, porque o que nela foi gerado é do Espírito Santo. Ela dará à luz um filho e lhe porás o nome de Jesus, porque ele salvará o seu povo dos pecados deles.
1: Ora, tudo isto aconteceu para que se cumprisse o que fora dito pelo Senhor por intermédio do profeta:
3: eis que a Virgem conceberá e dará à luz um filho, e ele será chamado pelo nome de Emanuel,
1: que quer dizer Deus conosco. Despertado José do sono, fez como lhe ordenara o anjo do Senhor e recebeu sua mulher. Contudo, não a conheceu, enquanto ela não deu à luz um filho, a quem pôs o nome de Jesus.

0: festa é da festa.
1: Prezados amigos, prezados ouvintes, agradecendo a Deus, a audiência, a companhia de cada um e cada uma, desejando um dia maravilhoso, de muita paz, muita energia positiva, onde quer que esteja. Eu, você e todos nós, um momento de fé, de reflexão e agradecimento. Sorria, alegre-se, fazer o bem, semear a paz, a energia positiva, onde quer que esteja. Prezados amigos, ouvintes, e assim nós vamos. Sorria para a vida. Fazer o bem, semear a paz, com muita energia positiva, onde quer que esteja. Agora e sempre. Que a nossa Virgem abençoe cada lar, cada família. Proteja cada um e cada uma. Que assim seja, ó Virgem Mãe.
2: Ave Maria, cheia de graça, o Senhor é convosco. Bendita sois vós entre as mulheres. Bendito é o fruto do vosso ventre, Jesus. Santa Maria, Mãe de Deus, rogai por nós, pecadores, agora e na hora de nossa morte.
3: Amém.
2: E que desça sobre você, sobre o nosso Brasil, sobre nossas famílias, a bênção do Deus Todo-Poderoso, Pai, o Filho e o Espírito Santo.

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1: São 6:12, vamos tratar os animais, 6:12, vamos que vamos. Sempre eu, que barbaridade. É, fazer o quê, né? Sempre eu.

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1: É isso mesmo, vamos lá, né? 6 horas, 14 minutos, Ferrabras FM, o programa é Bom Dia Sapiranga. Nesse maravilhoso segunda-feira, segundou para a alegria de todos, né? E o tempo para hoje? Ah, o tempo para hoje na Cidade das Rosas, dia 3, segunda-feira, 3 de agosto de 2026. Hoje, previsão do tempo, né? Hoje será parecido com ontem. Sol com muitas nuvens durante o dia, períodos de nublado, noite com muitas nuvens. Temperatura na casa dos 15 graus. Máxima teremos 24. 24 graus a máxima. Uhum. Aí a gente não terá chuva, é tempo seco. Isso é bom também, né? Bom também, tempo seco. Nós teremos aí a umidade relativa do ar, ela passa de 72% e 96%. Aí nós teremos a sensação térmica entre 15 e 19, o vento norte 4 km por hora, e o sol nasce, as rajadas de vento hoje podemos chegar a 23 km por hora, na norte, né? O sol nasce às 7 horas 8 minutos, o pôr do sol às 17 horas 52 minutos para o horário de Brasília. Hoje, dia 3 de agosto, vamos lá, vamos achar. 3 de agosto, nós temos na lua cheia até o dia 5, dia 4, amanhã. Quarta-feira entra a lua minguante. Então tá, quarta-feira entra a lua minguante, né, meu amigo, minha amiga? Eita, quem gosta aí dos calendários da lua e tal, é isso aí. Vamos lá. Sapiranga, Cidade das Rosas, do Voo Livre. Nossa terra, nossa gente. Quero mandar um abraço aí pro pessoal que tá em casa, o pessoal no trabalho. Bom dia. Hoje é dia 3 de agosto. 3 de agosto no calendário. Comemora-se hoje dia do fim da censura no Brasil. Muito bom. Até que enfim, né? Dia da censura no Brasil. Dia do tintureiro, dia de Santa Lídia, dia do capoeirista no dia de hoje. Muito bem. Estamos na comunidade de Santa Fé. Santo Inácio de Loyola agradece a todos que participaram da sua comemoração do padroeiro, da sua festa ontem. A diretoria e todo o pessoal, os festeiros, agradecem a todos. Hoje é segunda-feira. Então tá bom. Segunda-feira é dia de começar a trabalhar. Então você tem vagas em várias atividades. Tem vagas aí no calçado, metalurgia, comércio. Aí muitas indústrias como Via Marte, Ramarim. Aí nós temos Calçados Barbosa, Tecnoshoes, Tencate, H-Kunzer e tantos outros com oportunidade de trabalho. A Otzi e outros estão aí com oportunidade. Então você pode trabalhar. Leva o seu currículo, se apresenta, né? Não perca a oportunidade de começar bem a segunda-feira. A todos os trabalhadores e trabalhadoras, 6h18. Associação de Jiu-Jitsu, que é uma entidade sem fins lucrativos, informando que tem vagas aí para crianças participarem aulas de Jiu-Jitsu na sua sede na Rua Gonzaguinha 46, Vila Ferrabras, bairro Voo Livre. Também aos sábados, 16 horas, no Salão São José, operário na comunidade São José Operária, Vila Operária, para crianças de 6 anos, tratar com o Rodrigo Soares. Um abraço, bom dia. Brechó do Redentor, amanhã, das terça-feira, das 13 às 19, às 17 horas. Todo o valor arrecadado é revertido em compras de fraldas e outros para a comunidade carente que necessita. Aí você pode, fica a sala anexa ao centro Centro Evangélico, em frente à Escola Duque, na 20 de Caxias. E no próximo sábado, dia 8, o brechó estará aberto o dia todo. Que maravilha, que maravilha! Quero mandar um abraço aí pro seu Nilson Rossato, a Cecília e Edivino. Bom dia, Dirceu, bom dia. Mandar um alô aí para todo o pessoal ligados com a gente. Ferrabras FM. No próximo dia 27 de setembro, festa do padroeiro São Francisco de Assis. Grandes atividades, vai se preparando. Tem tantas atividades, tantas coisas boas, né? No esporte, o Grêmio pela Copa do Brasil empatou em Mirassol. 1-1, foi bom o resultado. O Grêmio nunca ganhou, então foi bom, né? Foi bom. Empatou, trouxe, tá vivo, joga agora a decisão no Beira, no, na Arena. Inter brilha no segundo tempo, vence o Corinthians e sai na frente na Copa do Brasil. 2-0 sobre o Corinthians. Agora o Inter joga, pode perder até por 1-0 lá, não dá pra perder por 2, né? Morre Bagre Fagundes, um dos compositores do campo do Canto Alegretense. Artista tinha 86 anos, deixou um vasto legado cultural no Rio Grande do Sul. A música gaúcha, a cultura gaúcha de luto. Bagre Fagundes morreu neste domingo, dia 2, aos 86 anos, um dos mais representativos da cultura tradicionalista do Rio Grande do Sul. O artista nasceu em Euclides Fagundes Filho, em Uruguaiana, na fronteira oeste, em 3 de outubro de 1939, e carregou o apelido ganho na adolescência por toda a vida. Além de músico, formou-se advogado pela Universidade de Cruz Alta, exerceu o mandato de vereador em Alegrete, atuou como jogador e árbitro de futebol e presidiu o Instituto Gaúcho de Tradição e Folclore. A vocação maior, porém, estava no palco, ao lado do irmão Nico Fagundes, compôs o Canto Alegretense, canção que se tornou um dos símbolos do orgulho regional gaúcho e projetou o nome do artista para além das fronteiras do estado. Nas últimas décadas, Bagre se apresentava com os filhos Ernesto, Neto e Paulinho. Com quem formava o grupo, os Fagundes. O palco era o mesmo, ao mesmo tempo, espaço de convivência familiar e de preservação da tradição cultural. Ele era casado com Marlene Vilaverde, com quem teve 4 filhos. Informações sobre velório e sepultamento, até o fechamento da edição, ainda não haviam sido divulgados. Muito bem, Bagre Fagundes, junto com Nico, compôs o canto alegretense, na voz do seu filho Neto Fagundes, homenageando Bagre Fagundes. Gaúchos e gaúchas, 6h26, gaúcho de todas as querências, canta alegretense, bom dia, na voz do filho, Neto. 6h22. Ah, eu tenho que pedir licença para vocês para homenagear as pessoas aqui que estão ligando com a gente. O Lenalso Miranda, o Rodrigo Soares, o Josué Lopes, o Adroaldo Kinevites, mandando um alô. Aí nós temos a Marlene Krause, bom dia. Nós temos tanta gente, né? Tanta gente ligados com a gente. Obrigado. Aí o Sebastião Alves, a Dona Marli. Bom dia, o João Taborda lá em Santa Catarina, gaúcho bueno de Portela, veio para Sapiranga, foi para Santa Catarina, mas que tal? O Paulo César Lando, Coloradão, faceiro, Bagre Fagundes também era colorado, né? É, compôs o Tordilho Colorado. É, Zane Santos, o Hélio Tormes, mandando um abraço. Dona Vianney Lula Seifer, bom dia. A Cristina Alves, bom dia. A Adélia, minha esposa, bom dia. O Nelson, a Floraci, meu cunhado Nelson, a Mana Floraci, todo o pessoal ligados com a gente, obrigado pela parceria todas as manhãs. Então a gente fez agradecimento. Agora o Luiz Froze, bom dia. O Júlio César da Lastra, bom dia. pessoas ligadas com a gente. A Iracema, bom dia. Agora sim, agora vamos recomeçar. Canta Alegretense com Bagre Fagundes, com de Bagre Fagundes e Nico, na voz de Neto Fagundes, seu filho, em homenagem a esse gaúcho colorado que nos deixou. Vá em paz.

0: 6:28.
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2: 6:32.
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4: Quero mandar um abraço aí pra minha amiga Eva Ivone Arucheski. Bom dia, Cecílio, Divino, todo o pessoal aí, meus conterrâneos, bom dia. O Didão e a Ed, obrigado pela parceria. Bom dia. O Pedro Nunes, bom dia. O Rodrigo Soares, e assim a gente vai tocando, tocando, tocando. Sapiranga não para, nossa terra, nossa gente. O Leandro Vieira, Lady Saul. É, o pessoal aí ligado, o Ivo Caetano, bom dia. Pessoas que ligam o rádio, né? Meu amigo Valdair, daqui a pouquinho lá na Lotus, o Osmarzinho também, todo aquele pessoal, bom dia. Hoje é segunda-feira, esta primeira segunda-feira de agosto traz a força de um novo mês e a energia de uma semana que começa. É um convite para renovar a fé, traçar novas metas e acreditar que dias incríveis ainda estão por vir. Esta semana seja maravilhosa. É com isso que a gente deseja para todos e todas. Bom dia, Ferrabras, a gente vai tocando, tocando, tocando e tocando em frente. Manifestantes pedem afastamento de médica investigada em sindicância após morte de bebê em policlínica na Nova Santa Rita. É, grupo se reuniu na manhã de ontem em frente à sede da prefeitura Nova Santa Rita para cobrar por ações. Um grupo de manifestantes se reuniu na manhã de sexta-feira, foi na sexta-feira, dia 31, em frente à sede da Prefeitura de Nova Santa Rita, com faixas e cartazes com críticas como negligência e pedido por justiça. Eles protestaram contra a morte de duas crianças na policlínica 24 horas. É, meu amigo. A manifestação foi organizada por Cailene Trindade da Silva, mãe da bebê Maria Antonella da Silva Azevedo, de 1 ano, que faleceu no dia 14 de julho, por, segundo ela, negligência, sindicância, boletim de ocorrência e muito mais. Chuva volta ao Rio Grande do Sul nesta semana. Eco. Passageira é presa por transporte irregular de canetas emagrecedora. Carga foi adquirida no Paraguai e trazida ao Brasil de ônibus. Uma mulher de 53 anos foi presa na manhã deste domingo em Lajeado com diversas ampolas de canetas emagrecedoras transportadas de forma irregular. Conforme a Polícia Rodoviária Federal, ela estava em um ônibus que vinha de Foz do Iguaçu, do Paraná, na fronteira do Brasil com o Paraguai. As canetas emagrecedoras estavam em um compartimento falso de uma bolsa. Eram 20 ampolas que... com tirzepatida de origem estrangeira e transportada de forma irregular. A passageira estava em um ônibus interestadual que fazia linha até Porto Alegre, em Lajeado, BR-386. A polícia PRF determinou que o veículo parasse para fiscalização e ela foi presa. Ferrabras FM, homem fica ferido após ataque de cães em Novo Hamburgo. Ai, gente, 6:35. Caso foi registrado no bairro Boa Saúde neste domingo. Um homem ficou ferido na tarde de domingo após ser atacado por 5 cães no bairro Boa Saúde em Novo Hamburgo. O caso aconteceu na rua Alcido Quaresma, da Silva por volta das

16 horas. De acordo com o relato de uma moradora que pediu para não ser identificado, os animais estavam na rua e atacaram o homem, que acabou caindo no chão. Ele foi mordido na perna esquerda. Se eu e meu irmão não estivéssemos na frente da casa, eles, os cães, teriam matado ele, afirmou a moradora. É, aí eles interviram. Ela contou também que os animais pertencem a uma outra vizinha, mas estão na rua atacando crianças e pedestres que passam pela via. A moradora relata ainda que estes cães vivem junto com outros 14 em más condições. SAMU prestou atendimento. Mas a polícia tem que ir lá, pegar essa mulher, pegar esses 14 cães. Eu não sei por que tem povo que pega. Aí não cuida. Não sei por quê. Corrente que salva vidas, como... Corrente que salva vidas, como funciona a logística dos transplantes de órgãos no Rio Grande do Sul, está lá no Jornal NH Online. Cuide da natureza, cuide do tempo, viva a vida com alegria e energia. 6h37. O Pedrinho Pereira, bom dia. O Josué Lopes, bom dia. Que tal?

Ferra Brasa FM, bom dia! E assim a gente vai tocando a vida por diante. Bom dia, meu amigo, minha amiga. E assim a gente vai tocando, tocando, tocando. Ferra Brasa FM. E assim a gente vai tocando a vida por diante. Agora nós vamos lá. Tocando, tocando. A gente, ó, tá todo mundo pro trabalho. Quero mandar um abraço aí pro Leco Matos, bom dia. A Cleonice Padilha, bom dia. Ivanir Machado, bom dia. É, pessoas ligadas com a gente. E todo o pessoal ligado, né? Não dá pra parar, não dá pra parar. Ah, e assim, o César Hartmann lá em Londrina, no Paraná. Bom dia, meu amigo César. Eco, lá no Paraná. Eita! E assim nós vamos, né? Agora nós vamos mandar um alô para todo o pessoal com esta canção. Nós não temos rico, não temos saco de ouro, então vamos pro trabalho, vamos pro trabalho.

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1: 6:44. 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

0: 6:47.
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2: É, você curtiu essa vinheta da voz do Érico, bom dia. Nosso amigo Leonelson Miranda, bom dia. Lene e Zene estarão na Sociedade 30 de novembro, no Baile da Verinha, no próximo sábado. Ah, e o Paulinho da Gaita também, mas que tal? Pessoal girando no calçado, chegando na indústria, o pessoal trabalhadores da construção, pedreiro, servente, carpinteiro, instaladores, pessoal aí no batente. Bom dia. Leonel Josanello, bom dia. Os profissionais liberais também, servidores públicos, o pessoal da área da saúde, tá todo mundo no batente. Bom dia. É, o pessoal não para. Aí o pessoal chegando, mais uma jornada. Obrigado, obrigado, obrigado. Meu amigo, minha amiga, são 6:48, tá na hora. Tá na hora. O pessoal tem que se virar. Agora cantando. Campeão não para. Vida de peão é isso, né? Fazer o quê, né? Nós temos bonito, não rico, né? Vamos embora.

0: 6:51.
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2: 6:54.
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4: É, e assim a gente vai. Bom dia, 6:54. Pedro Bueno, bom dia. O Vicente Melo, bom dia. Evaldir Silva, mas que tal? É, pessoas ligadas com a gente. Outra coisa bem boa. O Deoclésio Gripa, o Deoclésio Lorenzi, seu Dário. Aí, pessoas ligadas com a gente. É, o pessoal não para, Sapiranga não para, né? Vamos que bom, dele que te dele, né? Sapiranga, cidade das rosas, do voo livre. Nossa terra, nossa gente, povo trabalhador. Eita, coisa bem boa, né? Vamos lá. Ferrabras FM. O pessoal aí não para. Pessoal se virando, bom dia. Vamos lá. Policiais disparam diversas vezes contra carro em fuga, mas suspeitos escapam em Novo Hamburgo. Conforme a Brigada Militar, perseguição teria iniciado em Campo Bom. Um carro com suspeitos em fuga foi alvo de tiros na tarde de sábado, dia 1º, no bairro Canudos. Apesar da sequência de disparos em plena área residencial, ninguém foi preso. Honda Civic cortou a frente da caminhonete durante fuga. É, meu amigo. As imagens de câmera de segurança compartilhadas com a reportagem flagraram um trecho de perseguição e os tiros. Por sorte, ninguém foi baleado, disse um morador que não quis ser identificado. Atirando em via pública, em dia de movimento, né? No vídeo, é possível ver um Honda Civic de cor prata vindo pela estrada José Aloísio Dauti e entrando na rua Albino Momberger. Na conversão, o carro corta a frente de uma caminhonete. Segundos depois, uma viatura da Brigada Militar vem pela avenida Albino Mambeck em direção à Avenida dos Municípios. Ao avistar o Civic vindo no sentido oposto, os brigadianos freiam bruscamente, descem do veículo e disparam diversas vezes contra. Conforme a corporação, os fugitivos também atiraram. É, e eles foram embora. Mas que barbaridade! É, tá desse jeito, né? Muito bem. 6:56. Ferrabras FM, tá lá no jornal NH Online. Aí no Trilho de Ismael, aquele café bem passado, bem fresquinho, daqui a pouquinho. 10 deputados estaduais gaúchos não concorrem à reeleição em 2026. É, muito bem. 10 desistiram. 7 parlamentares da Assembleia Legislativa Gaúcha devem tentar eleição para a Câmara Federal nessas eleições. Saca aniversário do FGTS para nascidos em agosto começa nesta segunda-feira. Primeira semana de agosto terá chuva, temperatura amena e sensação de abafamento. Bagre Fagundes foi homenageado em desfile no Carnaval de Porto Alegre. É, Bagre Fagundes, um dos maiores compositores da música gaúcha. 6:57. Eco. Luiz Castro rechaça qualquer comentário sobre relação entre multa e eventual saída do Grêmio. Falta de respeito, diz ele. Noite que permite ao torcedor colorado sonhar. É, será que o Pezzolano acertou o time? É, pode ser que sim, né? Pode ser que sim. O Inter jogou bem contra o Flamengo. perdeu por uma falha. E ontem quem fez a falha contra o Flamengo do empate fez o gol. Matheus Bahia fez o primeiro gol do Internacional. Ferrabras FM. E assim vai, tocando a vida. Aí tem um comentário de Matheus Schutt, que correspondente em Brasília do grupo RBS. Corrupção muda voto? Muda. Porque o eleitor vende voto, muda de vende voto por dinheiro, é corrupção. O deputado que compra voto é corrupto. É, e assim por diante. Vereador compra voto também é corrupto. Todo o pessoal, né? Comprou voto é corrupto. Não tem outro jeito. 6 horas e 56 minutos, Ferrabras FM. Aí vamos começar mais uma jornada, o pessoal em casa, o pessoal aí se indo para a fábrica, vai tocar a sirene mais um dia, e o pessoal aí faceiro por demais, né? Então tá, se o pessoal tá faceiro, vamos começar com a linda canção, que as andorinhas, o trio Parada Dura, traga para nós saúde, paz, cheguem voando com alegria, oportunidade, uma semana cheia, recheada de coisas boas. Saúde, paz, alegria e muita energia positiva para todos e todas. As andorinhas. 6h59, Ferrabras FM, não perca a hora, tá na hora, tá na hora.

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1: 7:02.
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1: 7:05.

Abraço FM, bom dia, 7 horas 6 minutos. 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Ferrabras FM, bom dia meus amigos, obrigado pela parceria. E assim nós vamos, tocando, tocando, tocando. 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

Esta linda canção Cativeiros foi da canção do Carijo de Palmeira das Missões, né? Foi vencedora faz tempo. Com o Antônio Gringo, mandar um abraço aí pro pessoal. O Ademar Siqueira, bom dia. Mandar um alô pra Elisa, Hilda, todos os seus familiares, o Fusso, obrigado, bom dia. Uma letra de Bagre Fagundes em homenagem ao grande artista que nos deixou ontem, da cultura gaúcha regional, pra lá de especial. Ele cantou, ele fez esta canção que está na voz de muita gente. Mas aí com Adalberto Mendes, bom dia, 7:10. Panela Velha, bom dia, um clássico da música gaúcha.

0: Mendes, na voz do Adalberto Mendes, Panela Velha, bom dia! Eita, coisa bem boa! Sapiranga, Cidade das Rosas, do Voo Livre. É, e assim a gente vai, Sapiranga, bom dia.
1: 7 horas e 14 minutos.
0: É, e assim a gente vai. Agora para todas as mães trabalhadoras, as mães que estão em casa, as mães professoras, as mães maravilhosas. E todos vocês que estão em casa, que estão no trabalho, bom dia, onde quer que esteja. É o programa Bom Dia Sapiranga, para todos os gaúchos e gaúchas de todas as querências. Vamos cantando para o nosso povo uma linda canção. Trazendo para você, para mim e para todos nós, esta canção muito bonita, que é na voz do Baitaca, O Valor que uma Mãe Tem. Uhum. Vamos embora.

0: 7:19.
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0: 7:21.
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6: Ferrabras FM, bom dia! 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Sabe quem é que tá faceiro também? É o Mauro da Autolavagem, uma semana boa de trabalho, bom dia. Eco, aí tudo certo, né? O seu João Bueno, bom dia. E assim vai, Andressa Camila, bom dia. A Andressa Camila, minha conterrânea, lá de Nova Hartz, bom dia. E assim a gente vai tocando. Ferrabras FM, mandar um alô aí para a Alissa Ferreira, a Júlia Silva, o Vitor Eberle, bom dia, o Olinto, a Cleni, a Eva de Flávia, bom dia, Eco, a Maria Vitória, a Sene Souza, bom dia, e assim a gente vai tocando a vida por diante, cantando pro nosso povo, vai cantando uma canção 722, a Sementinha, pro meu amigo Raimundo, lá em Rolante, moda de violo, Pedro Nunes, bom dia. O Paulo lá do Super Padre Hells, bom dia!

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Pois é, meus amigos, estamos no mês de agosto, eleições logo em outubro, e nada do Senado votar o fim da escala 6x1, que ainda segue, né? A redução da jornada para 40 horas. Que complicação, né? A Câmara votou, o Senado sentou em cima, e tem muitos que trabalham nos bastidores para que não vote. Por exemplo, olha só, tem deputados, deputadas, políticos que votam contra a redução da jornada e o fim da escala 6x1. Aí você pega, por exemplo, e eles folgam. É, primeiro lugar em folga e votou contra, nessa legislatura teve, que está terminando agora esse ano, teve 292 dias de folga. Foi Júlia Zanatta, é, deputada. Aí, é deputada ou senadora? Ah, deputada. Tiririca, o segundo colocado, com 256. Tu já pensou? 256 dias de folga. Em terceiro lugar, Paulo Bilinski. Bilinski. 244 dias de folga. Em quarto lugar, Nicolas Ferreira. 180 dias de folga. E em quinto lugar, os que mais faltaram, né, mais folgaram, André Fernandes, com 153 dias de folga. E aí, quem mais folga decide por quem mais trabalha. Dá para entender isso? Dá para entender isso? Pois é, mas que barbaridade. Terra Brasa FM, bom dia! É, gente, não é fácil, mas a vida que segue. Aí o caminhante não para. Nós, trabalhadores, empreendedores, sociedade em geral, não podemos parar. Sapiranga não pode parar. Então a gente vai seguindo. E eu queria ver os vereadores se manifestar sobre essas questões, né? De que diz respeito aos trabalhadores do comércio, aos trabalhadores sobre a jornada. Eu não vejo eles defendendo não o fim da jornada. É, 6x1. Por quê? Ferra Brasa FM. Caminheiro, Liviléo. Você no ateliê, na indústria, no comércio, profissional liberal, nas entidades sindicais. Bom dia.

Ferra Brasa FM, bom dia! Eva de Lu, Eva Flávia, bom dia! A Rosana de la Justina, a Eva, o Luiz Cavaleiro, família Cavaleiro, bom dia! Pessoal ligado com a gente, bom dia! O Nenê Vechork, bom dia! A Cleci Alba Teixeira, bom dia! O Adroaldo, aí o Auribe Tencor, obrigado, bom dia! Tanta gente ligada com a gente, né? Seu Antônio Darcy, bom dia. E assim vai, tocando, tocando, tocando. Quero mandar um alô para cada um e cada uma, aonde estiver. Ferra Brás FM, Sapiranga, Cidade das Rosas, do Voo Livre, nossa terra, nossa gente. E assim nós vamos, vamos junto, tocando, tocando por diante. Meu amigo, minha amiga, Sapiranga, Cidade das Rosas, do Voo Livre. Oh, meus amigos aí, o Kleber, bom dia. É, vamos lá, né? Vamos lá, né? Tocando a vida por diante. Eco. E assim vai. Ferra Brasa FM. Agora vamos lá, né? Agora vamos lá. Cantando o Homem e o Rio. 7h35. 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O Pescador, o Ivair, bom dia! Morrer não é partir.

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O Nilson Rossato, bom dia. A Cecília, o Edivino trabalhando, se virando, bom dia. Vamos embora, Danivala, Clecio, Cláudio, obrigado, a Dona Eva de Lourdes, obrigado, o seu Oswaldo Ramão, vamos embora, Martidor Cardoso, vamos embora, todo esse povo, o Homem e o Rio, Ferrabras FM, Cristina e João Rolim.

0: Erra Brás FM, bom dia, Dalvina, bom dia. Vamos cantando pro nosso povo, sempre tem canções lindas, maravilhosas, né? São 7 horas e 41 minutos, mas vamos ver.
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2: 7 horas e 41 minutos.
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0: 7:45.
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Na Brasa FM, bom dia! Meu amigo, minha amiga, e assim a gente vai tocando. É, eu quero mandar um alô pra todo o pessoal. Ah, o seu Gilberto Antonini, bom dia, dona Dorilda. Mandar um alô aí pra todo o pessoal, o seu Juscelino, a dona Amélia, o Isardinello, o seu Maneco, bom dia. Quanta gente tem gente ligada com a gente. Obrigado. 7h47, Ferrabras FM. A gente vai tocando, né? Tocando. Meu amigo, minha amiga, ali no bairro Santa... No bairro 7 de Setembro, também o José Terra, bom dia. Obrigado. Seu Antônio Darcy. Lá no Voo Livre, o Darcy Souza, bom dia. O Nelson Neretti, bom dia. Vamos embora. Canarinho canta. Ah, o Trilho de Ismael bombando aquele café bem passado, bem fresquinho. Bom dia, vamos embora. 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

0: 7:51.
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0: 7:53.
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Terra Brasa FM, bom dia! E assim a gente vai tocando. Ferra Brás, mandar um alô para todos meus amigos, obrigado pela parceria, pela companhia de todos, e assim a gente vai. Agora nós vamos lá. Quero mandar um alô para todos, bom dia. Ah, o Paulo Fão, ah, obrigado pela parceria, obrigado pela companhia. O Paulo Fão, ele trabalha lá na ES, junto a ES Palmilhas, junto com seus colegas. Obrigado pela companhia. Ferra Brás FM. Esse mês de agosto começou sábado a data base dos sapateiros de Sapiranga e região. Os trabalhadores do calçado, né? Mas tudo vai dar certo. A campanha salarial 2026. Ébrio de amor. Bom dia.

Ferra Brasa FM, bom dia! Meu amigo, minha amiga, obrigado pela parceria. São 7h58, bom dia! É, e assim a gente vai, tocando. Sapiranga, cidade das rosas, do voo livre. Nossa terra, nossa gente, povo trabalhador, né? O pessoal em casa, o pessoal no trabalho, o pessoal escutando a Ferra Brasa, bom dia! É, eu gosto tanto de apresentar o programa. Eco, todas as manhãs a gente se vira, né? A gente se vira, rapaz. É, a gente se vira. Hoje, dia 3, dia do tintureiro, dia do fim da censura no Brasil, dia de Santa Lídia, dia do capoeirista. Bom dia. Obrigado. O Leone Weber Schmidt, bom dia. Que tal? É o Leandro Vieira, o Paulo Renato, bom dia. Pessoas ligadas com a gente, obrigado pela parceria. Vamos lá. Vamos achar aqui nossos apoiadores, parceiros de todos os dias. Obrigado. Vamos lá. 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Bom dia, Ferra Brasa FM. E assim a gente vai, Mecânica Pampa. 992823117, meu amigo Pereiro, Rodrigo, a equipe, bom dia. 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Obrigado, meus amigos. Eco, vamos que vamos, dele que te dele. 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
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O João Prestes está em Parobé, tranquilo, faceiro, mas que tal? 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Meu amigo, minha amiga, Funerária Gerson, obrigado aí ao Matheus, ao Leonardo, toda a equipe, bom dia. Meu amigo, minha amiga. 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Meu amigo Luiz, bom dia. Olha só. 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Tu já pensou? Que maravilha! 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Bom dia, meu amigo, minha amiga. E assim a gente vai tocando.
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Meu amigo, minha amiga, obrigado pela parceria. E assim a gente vai, né? Tocando, tocando, tocando. Quero mandar um alô aí para todos os amigos. Obrigado, obrigado, obrigado. 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Super Padre Hells, meu amigo Paulo, o Paulo Roberto Júnior, obrigado, obrigado. Ferrabras FM, a gente fica por aqui agradecendo a Deus, a audiência, a companhia de todos. 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Nós vamos ficando por aqui. 8 horas 10 minutos. Amanhã tem mais. Que Deus abençoe a todos. Que o homem de Nazaré nos enche de fé, de esperança, de alegria. E nós tenhamos um dia maravilhoso. Uma semana abençoada. Fui!

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1: 8:14.
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1: 8 horas e 29 minutos.
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1: 8:42.
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1: 8:46.

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1: 8:56.
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6: 8 horas e 58 minutos.
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1: 9:09.
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1: 9:12.

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1: 9:25.
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1: Nove horas e 28 minutos.
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1: 9:41.
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1: 9:43.

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1: 9:59.
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1: 10 horas e 1 minuto.

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1: 10 horas e 13 minutos.
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3: 10 horas e 16 minutos.
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0: 10:23.
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1: 10:30.
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1: 10:46.
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1: 10:48.

0: 10:54.
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1: 11:01.
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1: 11:03.

0: Valeu, Bruninho! Sucesso!
1: Onze horas e 10 minutos.
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2: Onze horas e 14 minutos.

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1: 11:17.
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1: 11:20.

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1: 11:39.
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1: 11:41.
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0: 11:49.
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1: 11 horas e 57 minutos.
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1: 11 horas e 58 minutos.

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1: 12 horas e 13 minutos.
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1: 12 horas e 15 minutos.
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12:24. 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
1: 12:30.
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1: 12:32.
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0: 12:39.
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1: 12:47.
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1: 12:48.
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12:56. 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
1: 13 horas e 4 minutos.
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1: 13 horas e 6 minutos.

0: 13h14.
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1: 13 horas e 19 minutos.
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1: 13 horas e 21 minutos.

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4: 13 horas e 36 minutos.

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1: 13:46.
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1: 13:48.
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Boa tarde, gente amiga. Este prefixo musical, tema de Lara, indica que estamos por aqui, na Rádio Ferrabras FM. Eu sou Júlio Lopes, segunda-feira, 3 de agosto. Uma boa tarde a todos. Desejo que você esteja feliz, bem de saúde, após o final de semana. Estamos por aqui. Para levar a programação até as 5 horas da tarde, esse é o Sintonia Livre para você curtir aí na sua casa, no seu trabalho, por onde passa, com o seu radião ligado aí no seu carro. Dá uma carona para a gente, tamo junto nessa parada. E a parada é Rádio Ferrabras FM de Sapiranga. Tempo bom na nossa região. Sem chuva, pouco sol na verdade, mas o sol brilha em várias partes e isso nos faz sentir que estamos muito bem. Muito bem, obrigado. E a partir de agora, use a nossa voz e viva todos nós. Por aqui eu vou metendo goela, hein? Bom é comunicar com vocês aqui na nossa programação. Você pode falar com a gente pelo 997546409. Por aqui vai rolar muita musicalidade boa aqui para você no melhor som da cidade. Tem música da Jovem Velha Guarda, tem música de bandinha sertaneja e tem música gaúcha também para você curtir aqui na nossa programação. São 13h51 mais 12.

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1: Você ligado aqui na nossa programação, você não fica na solidão, você liga com a gente aqui, são 13 horas e 55 minutos na Rádio Ferrabrada FM.

0: 11:57.
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0: 14:01.
11: Certinho, certinho aqui, você vai conferindo a hora certa comigo aqui no Sintonia Livre. 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Então nós vamos indo em frente aí, lembrando a todos que o mais importante é viver a vida, deixar viver e ajudar a viver. Aqui em Sapiranga, Rádio FM, você na sintonia da sua rádio Ferrabras FM. Um abraço a toda a região, o povo está esparramado por aí afora, e mais ainda não esquecer de ouvir a nossa programação Sintonia Livre. E chega mais música nas tardes morenas desta segunda-feira. Começa bem a semana quem começa ouvindo a Rádio Ferrabras.
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0: Agora já são 2:12 e um foragido, o ex-deputado estadual Roberto Razzuc, filho, o Neno Razzuc, do PL, foi preso no domingo, dia 2 de agosto, pela polícia da Bolívia, condenado em primeira instância e considerado foragido desde julho deste ano. Ele foi detido por permanecer irregularmente no país vizinho. É, foi preso então. Muito bem, vai conferindo a hora comigo, porque já são 2:12 mais 44 segundos, aqui na Ferrabras FM. Também temos notícia, temos esporte. Daqui a pouquinho você vai conferir aí os resultados dos jogos que tivemos aí há dias atrás.
1: 14 horas e 12 minutos.

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3: Eita, nós então por aqui nós vamos, meus amigos, um abraço a todos vocês que estão ligados na programação da sua rádio Ferrabras FM. Se ouvir algum barulho, um zumbido no... quando eu falo, pode me avisar. É que o nosso companheiro seu Luiz está lá fora com a máquina cortando grama. Pode dar alguma interpretação. Eu fechei a porta aqui do estúdio, mas qualquer coisa que você esteja ouvindo, está ouvindo que ouve o barulho da máquina, me avisa aí que daí eu falo menos, tá certo? Não tem problema. Com nós aqui se ajeita as coisas. Então vamos indo pelas avenidas dessas estradas por aí, o pessoal do interior da cidade, sempre ligado na onda amiga da sua rádio Ferrabras, o melhor som da cidade de Sapiranga. E aí, como é que teve a festa de aniversário nesse final de semana? Ou não tinha ninguém de aniversário aí? Poxa! Eu resolvi fazer uns doces pra mim, né? Porque sempre eu faço pros outros, porque vem os outros, vem visita. Tem aniversário, tem que fazer doce para agradar os outros. Daí, esse fim de semana, pra domingo, digo, eu vou fazer uns doces pra mim comer. Que tal eu, hein? Aí eu fiz aquele pudim gostoso e um saguzito lá. Beleza! Que coisa, tem que fazer comida boa só quando veio de fora? Não, capaz. Por aqui nós vamos, meus amigos e minhas amigas, levando a programação da sua rádio Ferrabras FM. Esse é o Sintonia Livre.

0: comigo.
1: Vem tomar café comigo, mas primeiro eu vou fazer um chimarrão aqui, porque já são 2 horas 26 com 41 segundos. 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
1: 14:30.
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2: É isso aí, gente. Boa. Vamos seguindo, porque já são 2:37. Aliás, 31:41 aqui na Ferrabraço. Não esquece de ligar pra gente e mandar aqui um alô no WhatsApp da rádio. 997546409. Porque senão não vou me lembrar de você, né? É. É que nem o cara lá devendo lá na loja. Às vezes ele acha que também esqueceram igual ele, né? Sem demora, eles dão um toquezinho. Ô, oh, quando vai saldar a conta? Aquela ali tá atrasada já. É, um puxa o outro, né? Tá certo? Vai alertando por aí. Um abraço a todos os nossos amigos que estão por aí ligados na programação. Sintonia Livre aqui pela rádio. Ferrabras. Sempre a partir da sua tarde, até as 5 horas, você vai curtindo o melhor da programação e vai trabalhando, trabalhando, nem que não junte nada. Igual um amigo meu, tempo de piar lá, ele bebia em quantia, eu não bebia, né? Só água. E aí, foi lá em casa, ia volta e meia lá, daí... De repente ele disse, bueno, eu vou para casa, tomar uns tragos de caipira. Aí o meu pai disse assim para ele, tem que dar lucro. E ele disse no pé da letra pro pai, não dá lucro, mas dá divertição. Acho que tá na diversão do cara, hein? Muito bem, nós vamos prosseguindo por aqui. Enquanto isso, eu vou tomando meu chimarrão aqui, solito, mateando solitito nomás. 2:33:30.
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0: 14:41.
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7: Agora são 2:47. Já vem a Shakira cantando Estou Aqui, mas vamos falar em esporte. Dia 11 de agosto tem o reinício da Taça Libertadores. A partir do dia 11 de agosto. Time inglês oferece pouco mais, mas serve pro Vini, o grande artilheiro da Copa, sabe quanto? Dá 3 milhões e tanto por semana. É muito dinheiro por um jogador. 3 milhões por semana. Eu, para mim, se ganhar 2 milhões por mês já é bastante, que eu acho, né? Mas são coisas do esporte. Então, o time inglês, me parece que é o Arsenal, oferecendo aí para ficar com o Vini Júnior. Grande jogador, na verdade. Já vamos falar aqui também na Copa América, que está bombando aí nos seus dias. 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Estou aqui, Shakira.

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3: 15 horas e 2 minutos.
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7: Vamos lá então, minha gente, são 3 horas, 2 minutos e 44 e... A Prefeitura de Ubiretama decretou nesta segunda-feira, dia 3, a situação de emergência em razão dos danos provocados pelo temporal de granizo que atingiu praticamente todo o território do município na semana passada. A decisão foi tomada pelo prefeito Rodrigo Bolsch após a conclusão de um levantamento mais detalhado dos prejuízos causados pelo fenômeno. O diagnóstico apontou danos em centenas de imóveis, incluindo aí residências, prédios públicos e também galpões localizados na zona rural. Veja só, além dos estragos nas edificações, o granizo também provocou prejuízos em lavouras, afetando produtores rurais do município. Com o decreto de situação de emergência, o município busca agilizar o acesso a recursos e medidas de apoio para atender a população afetada e promove a reconstrução das áreas atingidas pelo temporal. O Biretão é uma cidadezinha pequenininha, lá na região entre Cerro Largo, Guarani das Missões ali, e foi atingida, né, todo o município pelo temporal e pelo granizo também, conforme eu noticiei aqui na semana passada. Então, ao revisar tudo, o prefeito decretou estado de emergência para ir em busca de recursos.

Muito bem. Vamos falar em esporte? Esporte é vida, esporte é saúde para quem acredita nele. Deixando nossos amigos ouvintes bem informados aqui na sua rádio Ferrabrado nesse horário das 15 horas mais 5 minutos. Vai marcar o relojão da sua rádio Ferrabras. Para os que se classificam agora na Copa do Brasil ou na Copa América, são 3 milhões na Copa do Brasil. 3 milhões é o prêmio, mais de 3 milhões. Mas, na América, o Santos venceu por 4-2, Universidade Central. E já na semana passada, o Vasco venceu o Independiente por 1-0. E o Grêmio acabou perdendo para o Bolívar, se desclassificando da Copa América. Na Copa do Brasil, o prêmio é 4 milhões. Então, retificando, 3 milhões na Copa América, para os classificados para passar de fase agora. E 4 milhões para a Copa do Brasil. É dinheiro. 3 empates aconteceu antes. Santos e Remo 0-0, Fluminense e Vasco 0-0 e Atlético Mineiro e Juventude 0-0. Realizou-se nesse final de semana o Grêmio jogando com o Mirassol, ou empatou 1-1. Ainda bem. Vencendo por 1-0, se classifica o Grêmio. O Internacional venceu o seu adversário por 2-0. Esse é o Corinthians. E segundo o comentarista, como o Denardin, né, Pedro, ele jogou firme que nem jogou com o Flamengo. São grandes equipes, o Corinthians é uma grande equipe. E o Internacional no primeiro tempo errou alguns gols, mas se garantiu na defesa, impedindo do adversário penetrar. O goleiro também se acreditou, o novo goleiro do Inter. E no segundo tempo foi para cima e venceu por 2-0. Basta segurar aí e se classifica então para a próxima aí, dos 4 milhões aí de prêmio, né? E isso na Copa do Brasil, eu estou falando. Então, o Internacional vem fazendo grandes partidas, né? Desde contra aí o Flamengo, fez agora contra o Corinthians também. E por aí vai. Muito bem. O Juventude foi lá e empatou com o Atlético Mineiro também pela Copa do Brasil. E agora joga em casa, aqui no Rio Grande do Sul. Basta 1-0, o 2-1 e o Juventude continua na Copa do Brasil, desclassificando seu adversário. Então, os times gaúchos aí estão indo bem, né, nessa Copa do Brasil. Esporte era isso aí, por enquanto. Doce, doce amor e mio, Santo California.

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Olha, gente amiga, agora são 15 horas e 19 minutos por aqui, Rádio Ferrabras FM de Sapiranga. E você curtindo aí do outro lado, muito obrigado pelo carinho da sua audiência. Pessoal que sempre está ouvindo a nossa programação aqui, o melhor som da cidade de Sapiranga. Vai com a gente aí, tamo junto nesta parada, e a parada é Rádio Ferrabras FM. Música de bandinha temos por aqui. Daqui a pouco vem a música gaúcha para os apreciadores da boa música aldeia. Vamos trazer então o sucesso da música de bandinha. O pessoal aí que estão ouvindo nós no interior, ali na região, logo após o voo livre, isso aí, na subida lá, né? Isso, obrigado pelo carinho da sua audiência.

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1: 15 horas e 32 minutos.
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4: E você na nossa companhia, agora são 15 horas 33 com 15 segundos aqui na Ferrabrasa FM. Abração aos nossos amigos, grandes ouvintes, o Carlos lá em Campo Bom, com os seus aí curtindo na sua tarde, obrigado pela sua audiência. Já já vem música gaúcha por aqui também, vai tocando e vai rodando. Temos mais música de bandinha, baile no interior, baile do interior e arrasta-te. É. Temos mais umas três canções aqui, já já vem com a musicalidade gaúcha. 15 com 34.
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3: É isso aí, gente boa, e o relojão aqui já vai marcar 10 para as 4 da tarde aqui na sua Rádio Ferrabras, lembrando a nossos amigos do Onde Casa, que a Thaís presente, tem novidades, novidades em linha para o crochê, para o tricô, para fazer o seu tapete, enfim, aquilo que você mais gosta aí, se entreter um pouco, né? 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Vamos em frente, vamos trazendo a música que o povo gosta de ouvir na cidade e no interior.

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1: Quinze horas, 55 minutos.

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1: 15 horas e 59 minutos.

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4: 16 horas e 4 minutos.
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5: Agora são 4 horas e 6 minutos, 45 segundos aqui na Perra Abraço. Mas então, buenas indiadas. Aí que estão curtindo a buena música gaúcha aqui da sua rádio Perra Brasa, no Sintonia Ligo, seu amigo Júnior Lopes. A Duda, aqui do bairro Mundo Novo, faz um alerta aí para os cachorros que estão soltos, né? Até pitbull, ela disse que tem por aí. Então, e eles se avançam, né? É perigoso. Crianças vão para a escola, está difícil para sair. Então ela pede que dê uma segurada nos cachorros aí, nos cães, né? Porque ninguém quer judiar do cãozito aí, né? Ele faz o que ele acha que deve fazer, se avança nas pessoas, trazendo assim aquele prejuízo, né? A criança é mais difícil de se defender. Mas então, um abraço a Duda aqui do

Mundo novo. É um alerta para quem tem seus cães aí para segurar a cachorrada. Simbora, moçada, porque a música pode parar e a música boa ninguém enjoa. Roubo da Gaita Velha com o saudoso José Mendes.

0: Essa aí é a chapa de fogão com Marinê Siqueira e Grupo Missões. Olha, o comandante aí da Brigada Militar ressaltou que a Brigada Militar não aí participa aí com conclusões antes da investigação, né? Não antecipa conclusões antes da investigação. Mas afirmou que a instituição repudia esse tipo de conduta. Mas qual foi a conduta? A conduta foi que policial militar preso em flagrante, aí após atirar contra mecânico em Sobradinho, será investigado.
1: Dezesseis horas e 14 minutos.
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0: É isso aí, minha gente. Agora são 16:20, mais 34 aqui. Isto, aqui não aperta o sapato. Nós estamos aí levando a musicalidade gaúcha, galdera, em quantia para todos os nossos amigos. Um abraço a todos que estão ligados à programação. Muito obrigado pelo carinho da sua audiência, tchê. Simbora então, trazendo mais música aqui para você. Tá aí essa música antiga aqui, né? Eu acho que é do tempo que eu era piá, no Tranco da Morena.
1: 16 horas e 21 minutos.

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2: 16h29.
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2: 16h30.
5: Minha gente, faleceu ontem o conhecido Bagre. O Bagre Fagundes, veio a falecer aos seus 86 anos. E esse é um grande tradicionalista e apresentador também de televisão. E o seu velório ocorre no Salão Negrinho do Pastoreio, aí no Palácio Piratini, desde as 10 horas. A cerimônia reúne familiares, amigos, admiradores do Bagre. Aos 86 anos, o músico e compositor tradicionalista Euclides Fagundes Filho teve a morte confirmada pelo filho Ernesto Fagundes. O tradicionalista estava internado desde maio, após sofrer uma parada cardiorrespiratória ao engasgar durante um almoço em casa em Porto Alegre. O homem se engasgou e estava internado e sofreu uma parada respiratória. Então veio a falecer esse grande tradicionalista, compositor, Bagre Fagundes. São 4h31, 42 segundos, aqui na Ferrabrás. Sorta, cavalo, tchê!
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0: 16:36.
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2: A saudade é uma estrada longa para toda a gauchada, nossos amigos ligados aqui na nossa programação. Isso aí, obrigado pelo carinho da sua audiência.

0: 16:44.
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1: 16:46.
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Esses tempos eu tava meio mal de saúde, tava meio sufocado, sem condições de respirar muito bem, fui procurar um doutor. Ah, já fazia uns 60 anos que eu não ia no médico, né? É quando o doutor me examinou, de um lado, examinava do outro, e falou assim: Belisário, eu tô notando aqui pela tua ressonância que tu tá com mais ou menos umas 34 veias entupidas no corpo. Como é que tá a tua vida sexual? Eu disse assim: ó, doutor, eu tô praticando assim o capuzinho do Fuca uma semana, na outra não pratico, varia um mês, vai pra dois, e vai pra três. Já o doutor falou assim: mas tá aí teu problema, irmão. Tu tem que praticar mais, que é pro coração acelerar e desentupir as joelhas. E ele anotou tudo assim num papel, por nome de diagnóstico, e eu levei pro rancho. Quando eu cheguei, que apeguei do cavalo lá no garpão e larguei aquele papel em cima da mesa, que a minha nega velha já viu aquele papel. Nossa, ficou das maiores facilitas, né? Já pegou aquele chabãozinho de glicerina e foi pra Xanga tomar um banho. E tá lá por lá se lavando, cantando, sucesso do momento, sabendo que ia tirar o atraso, né? Naquilo, quando ela vem voltando pra casa, eu já vou saindo de novo. Ela disse: ué, onde é que tu vai? Eu disse: tu não viu o que o médico falou que eu tenho que praticar mais o capuzinho da foca? Diz: mas eu tô aqui, até a banha eu tomei pra ti, toda pronta pra ti. Eu só falei pra ela assim: mas já vem tu de novo, né, nega velha? Com essas manias de remedinho caseiro.

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2: 17 horas e 2 minutos.
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0: Moçada, muito boa noite, muito boa tarde. Estamos chegando com o programa Entardecer na Cidade.

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0: Alô, amigos, alô, amigas, alô, ouvintes da Rádio Ferra Bras FM, muito boa tarde. O programa é o Entardecer na Cidade, eu sou Anilton Pereira, estou chegando para ficar com vocês até as 7 da noite, isso mesmo, até as 19 horas vamos estar por aqui, trazendo o melhor da música que fala da terra, da natureza e do coração, vamos trazer o melhor da música sertaneja. Quero te convidar a ficar comigo até as 7 horas, isso mesmo. Quero que você participe do programa através do telefone 997546409. 997546409 é o número do telefone, que é fone Whats. Então você pode pedir a sua música e mandar a sua mensagem. Nós também estamos no Facebook, ali você entra, comenta, curte e compartilha para nós chegar mais longe.
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0: 5:18, 5:18, vou trazer pra vocês o som de cristal.

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2: 17 horas e 32 minutos.

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0: 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Aquele abraço pro Carlos, o Carlos lá de Campo Bom, meu conterrâneo, né? Meu conterrâneo lá de Barracão, né? Lá da costa da Argentina. O Carlos é daquele tipo antigo, né? Diz ele que mas isso é quando ele morava lá, agora ele já mudou, agora ele já evoluiu, né? Diz que lá no Barracão ele só tomava banho no sábado, né? Usava sabão de soda e usava e depois para se perfumar, para sair, olha, ver as prendas, ele usava o tabu. Tabu comprado lá na Argentina, né? Eita, Carlos velho! Aquele abraço, meu amigo! Também o seu João, lá no Pato Branco, lá em Pato Branco, aquele abraço muito especial pro seu João e toda a equipe, né? Pessoal que tá sempre sintonizado conosco, aquele abraço muito especial para todos vocês aí em Pato Branco.
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0: Vamos trazer música, vou trazer para vocês a bailarina João Mineiro e Marciano.

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0: 5:49, 5:49.
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0: O meu amigo Rato, amigo Rato, sempre ligado conosco, ele tá oferecendo música pro Rambo, mas não é o Rambo aquele da televisão, é o Rambo, o compadre dele, lá de Roca Salles, que está sintonizado no programa. Aquele abraço pro Rambo de Roca Salles. Ele pediu e eu vou trazer para vocês. Passe Livre, Trio Parada Dura. Aliás, Teodoro e Sampaio.

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3: 18 horas e 3 minutos.
4: Chegamos ao final de mais um dia. O primeiro dessa semana, primeira segunda-feira do mês de agosto. E nós queremos agradecer a Deus por tudo que Ele tem nos alcançado. Agradecer a Deus pela vida, agradecer a Deus pela nossa família, pelos nossos filhos, pelo nosso trabalho. Senhor, muito obrigado. Senhor Deus, Pai Todo-Poderoso, eu te louvo e te exalto, com gratidão pelo teu cuidado com a minha vida, com a vida da minha família. Senhor, obrigado porque tem suprido todas as necessidades. Graças te dou por me sustentar tanto física como espiritualmente. Contigo eu não tenho falta de nada, pois tu és o meu bom pastor. Cuida de tudo em minha vida e da minha casa nos mínimos detalhes. Obrigado pelo alimento que posso comer, pelo teto sobre minha cabeça, pelas roupas que me mantêm aquecido, pela água e até mesmo pelo ar que respiro. Eu te agradeço, meu Senhor. Pai Celestial, obrigado porque tens me ajudado em todas as aflições e necessidades que surgem. Dai-me aquilo que tenho necessidade nesse dia e me ajuda a confiar que tu cuidas do meu amanhã. Quero descansar na tua presença, confiante de que sempre me dás tudo aquilo que eu preciso. Obrigado, muito obrigado, porque até aqui o Senhor tem cuidado de mim. Posso descansar tranquilo, sabendo que tu sabes sempre o que é melhor para mim. Muito obrigado, meu Senhor. Ave Maria, cheia de graça, o Senhor é convosco, bendita sois vós entre as mulheres, e bendito é o fruto do vosso ventre, Jesus. Santa Maria, Mãe de Deus, rogai por nós, pecadores, agora e na hora de nossa morte. Amém.

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1: 6:19. Muito obrigado pela companhia de todos vocês aqui no programa Entardecer na Cidade.
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1: programa que vai ao ar de segunda a sexta, das 5 às 7, com esse que vos fala, Nilton Pereira. Quero mandar aquele abraço para Lourdes, né? Lourdes, que está sintonizada conosco. Também a Odete, né? Minha irmã mais velha. O Joacir Santo, popular seco. O Zé Ronaldo, grande Zé Ronaldo, né? Da dupla Zé Ronaldo e Alexandre. Aquele abraço aí, tia. Não esqueceu do amigo? Quer dizer, não nos encontramos mais, né, Zé Ronaldo? Aquele abraço pro Zé Ronaldo, dá com um pouco tocar Zé Ronaldo aqui. E também aquele abraço pra Alessi, né? Oh, minha visita foi pra casa, né? Me deixou aqui abandonado. Me deixou aqui atirado que nem chinelo de bêbado em cancha de bocha. Mas tudo certo, né? É da vida, né, Alessi? Vou trazer e vou oferecer pra ela, minha querida, meu amor, Alessi. Você é a minha razão.

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0: 6:32, 6:32. Muito obrigado pela companhia de todos vocês, né? Vocês, amigos, que estão sempre sintonizados conosco, muito obrigado pela companhia, muito obrigado pela sintonia. Quero mandar aquele abraço pro pessoal lá aqui do Centenário, do Novo Centenário, também lá do Residencial Centenário, grandes amigos que temos por lá. Também nosso abraço pessoal da São Jacó, São Paulo, São Vicente, Pedro Garcês, Loteamento Adão Quentes, meus amigos e minhas amigas do centro, né? Também pessoal do 7 de setembro, do Cruzeiro do Sul e lá no Voo Livre, aquele abraço pessoal do Ferrabras, Esperança, Alvorada, Sol Nascente, Colina Verde, Loteamento do Musa, João Goulart, Operária, Pinheirinhos, Itu, Novo Progresso e também Amaral Ribeiro. Quero mandar aquele abraço pessoal do Bairro Oeste, também da Vila Nova, Vida Nova, também São Francisco, Pôr do Sol, Mundo Novo, Floresta, Maninho, Porto Palmeira, pessoal lá do Piquete, Harmonia, Novo Horizonte, Santa Fé, Vila Irma, São Luís, Morada São Luís, Colina, 1º de dezembro, Povo Feliz, Corsã, Eucaliptos, Conquista, Vitória e também lá da Vila Nova. Lá na Vila Nova, aquele abraço pro Ney, né? Ô Ney, é também a Dona Maria, aquele abraço muito especial, ela que tá sempre sintonizada conosco, também a Márcia, a Solange, né? Ô, pessoal, bueno barbaridade da Vila Nova!
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0: E agora quero fazer um bloco musical trazendo gente da nossa gente. Quero trazer primeiro o Zé Ronaldo e Alexandre, depois Silvio Santos e Carlos Miguel e pra fechar Jean-Pierre e Tom Manchinha. Só prata da casa. Jean-Pierre e Cristiano vem depois. Agora Zé Ronaldo e Alexandre, aquele nosso amor.

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2: E o Rio Grande está mais triste. O Rio Grande perdeu um dos grandes artistas, conhecido como Bagre Fagundes, que eternizou o canto alegretense e deixou o Rio Grande de luto. Comoção e homenagem à morte, após o anúncio da morte do tradicionalista Bagre Fagundes, um dos principais representantes da cultura do Rio Grande, que morreu aos 86 anos. Ao lado do seu irmão Nico Fagundes, compôs o Canto Alegretense, uma das canções mais emblemáticas do estado. Euclides Fagundes Filho nasceu em Uruguaiana, na fronteira oeste, em 3 de outubro de 39, e ganhou o apelido de Bagre na adolescência e o adotou como o nome para a vida, né? Ele foi velado hoje no Salão Nobre, Salão Negrinho do Pastoreio, no Palácio Piratini, né? Ele que foi folclorista, compositor, cantor, instrumentalista, Bagre dedicou a vida a preservar e difundir as tradições gaúchas, defendendo uma contribuição inestimável para a identidade e a memória do nosso estado, destacou o governador, né? O grupo Os Serranos, que gravou o Canto Alegretense, também fez homenagem ao músico. Hoje nos despedimos de um artista mais celebrado, celebramos um legado que permanecerá vivo em cada acorde, em cada verso, em cada gaúcho que seguir cantando a nossa identidade, né? E o PT, o Partido dos Trabalhadores, perdeu um dos seus ativos militantes nesse domingo. Bagre Fagundes foi um dos maiores nomes da música tradicionalista gaúcha, ícone do gauchismo e de sua cultura, compositor de várias canções, dentre elas o conhecido Canto Alegretense, em homenagem à sua terra natal. Bagre participava ativamente das campanhas do PT de Porto Alegre, do Rio Grande do Sul, e foi um incansável militante em todas as campanhas do presidente Lula. Bagre, eu lembro que a última vez que eu encontrei o Bagre foi numa atividade do PT lá em Porto Alegre. Ele que era um militante assíduo, parceiro de todas as horas do Partido dos Trabalhadores e amigo fiel do nosso eterno Olívio Dutra, né? Então ele chegava nos lugares das atividades do PT e já perguntava: e Olívio? Olívio, velho, tá por aí? Então tá, nos despedimos então do Bagre Fagundes.

6 minutos faltando para as 7 horas. Quero agradecer a todos que participaram através do telefone, do meu, do da. Todos vocês, vocês que nos acompanharam até agora. Quero agradecer aqui a turma que estavam nos conectados aqui. Muito obrigado a todos vocês. Vamos chegando ao final de mais um programa Entardecer na Cidade. Eu estou indo. Indo para casa, né? Cuidar do rancho um pouco. Porque tu sabe que, homem do céu, vou dizer uma coisa para vocês. Não dá para chegar muito tarde em casa, porque tem servicinho para fazer, né, tia? Então, um abraço para todos vocês. Eu estou indo embora. Volto amanhã, às 5 da tarde. Deixo um abraço para cada um. Um abraço para cada uma. Um beijo no coração de todos vocês. Eu estou indo. Volto amanhã. Tchau, fui! Vou deixar para vocês o casaco verde. E logo em seguida vem aí a Voz do Brasil.

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3: Em Brasília, 19 horas.
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5: Olá, boa noite.
3: Boa noite para você que nos acompanha em todo o país.
5: Segunda-feira, 3 de agosto de 2026.
3: Vamos ao destaque do dia.
5: Agosto Dourado.
3: Mês reforça a importância do aleitamento materno para a saúde do bebê. Graziele Bezerra.
6: O leite materno é o alimento mais completo para os bebês. E até os 6 meses de vida, eles não precisam de mais nada.
5: El Niño causa fortes chuvas e secas severas em regiões do país.
3: Cidades em emergência ou calamidade podem solicitar recursos federais para ações de defesa civil. Luana Karen.
7: A ajuda pode vir em forma de assistência humanitária, como distribuição de água, alimentos, colchões e kits de higiene. Também pode ser no restabelecimento de serviços essenciais.
5: Pilhas, baterias, eletrônicos, dá para jogar fora no lixo comum?
3: Vamos saber como fazer o descarte correto desse tipo de material na reportagem de Graziele Mendonça.
8: Vale seguir a chamada regra dos 3 R's: reutilizar, recondicionar e reciclar.
5: Hoje, na apresentação da Voz do Brasil, Mariana Jungmann e Luciano Seixas.
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5: É no leite materno que o bebê encontra tudo o que precisa: alimento, proteção e afeto.
3: Por isso, todo mês de agosto é dedicado à amamentação e fica conhecido como o Agosto Dourado.
5: Nessa Semana Mundial do Leite Materno, vamos lembrar dos desafios e benefícios desse gesto, que é natural, mas nem sempre uma tarefa simples.
3: A iniciativa é coordenada globalmente pela Aliança Mundial para Ação em Aleitamento Materno, em parceria com a Organização Mundial de Saúde e o Unicef.
6: A cor é de leite mesmo, mas tem sabor de aconchego e valor de ouro. O leite materno é o alimento mais completo para os bebês. E até os 6 meses de vida, eles não precisam de mais nada. A coordenadora de políticas de aleitamento materno da Secretaria de Saúde do Distrito Federal, Maria das Graças Cruz, explica o porquê.
9: O bebê até 6 meses, ele tem parte do quebra-cabeça no seu sistema digestivo e as outras peças estão dentro do leite da mãe. E aí, quando ele se alimenta, ele vai formar o seu intestino e vai completar aquele quebra-cabeça de forma que esse bebê tenha uma boa saúde, que não venha ter alergias, que não venha correr risco de ter obesidade, de diabetes e até hipertensão na vida adulta.
6: Todos os anos, a campanha Agosto Dourado reforça a importância do aleitamento materno para a saúde do bebê. A edição deste ano vai além. Destaca o papel da amamentação na segurança alimentar, na redução da pobreza e na sustentabilidade ambiental, como explica Sônia Isoyama Venâncio, coordenadora-geral de Atenção à Saúde das Crianças, Adolescentes e Jovens do Ministério da Saúde.
10: O leite materno é o primeiro alimento que é oferecido para o bebê, garantindo o direito humano, né, alimentação adequada. Vai também favorecer a garantia da segurança alimentar e nutricional dessa criança, por ser esse primeiro alimento, né, que é oferecido, e também é muito importante para a sustentabilidade do planeta, né, porque ele é um alimento que não vai necessitar de embalagens, do consumo de água para sua produção.
6: Uma forma de apoiar as mulheres que amamentam é por meio da rede de bancos de leite humano brasileira, que é a maior do mundo. O leite coletado é destinado em especial a recém-nascidos prematuros e de baixo peso, internados em UTIs neonatais. Mas os bancos de leite também dão suporte às mulheres que enfrentam dificuldades para amamentar. Mãe de primeira viagem, a militar Renata Lúcio recorreu a uma dessas unidades no Distrito Federal para conseguir alimentar a filha, Betina.
11: Ninguém fala da dificuldade que é a amamentação. A gente acha que é instintivo, que a gente vai ter um bebê e a gente já vai conseguir amamentar, e não é bem assim. A gente gente tem muitos desafios, é difícil. Tive mastite, eu tive fissura, tive bastante desafios e o banco de leite foi o que me ajudou, né?
6: A rede brasileira de bancos de leite humano conta com 237 bancos e 249 postos de coleta em todo o Brasil. Pelo número 136 do Ministério da Saúde, é possível obter informações da unidade mais próxima da sua casa. Reportagem Graziele Bezerra.
5: Manter a caderneta de vacinação atualizada garante proteção contra doenças graves, prolonga a vida e contribui para um futuro mais saudável.
3: E está na hora de atualizar a caderneta de crianças e adolescentes. Começou hoje e vai até 1º de setembro a campanha nacional de multivacinação.
5: No caso dos bebês, a vacinação desempenha a função de ensinar o corpo em desenvolvimento a se defender de forma segura.
3: E uma das vacinas que mais causam dúvidas é a BCG, que protege os recém-nascidos e crianças pequenas contra as formas mais graves e fatais da tuberculose.
12: Conhecida por deixar aquela famosa marquinha na parte superior do braço direito, ela protege o organismo das formas mais graves da tuberculose, como a tuberculose meníngea e a tuberculose miliar. É a vacina BCG. Ela é aplicada na maternidade ou ainda nas primeiras semanas de vida para prevenir as formas graves da doença entre os pequenos e garantir que o sistema imunológico da criança, ainda em desenvolvimento, aprenda a se defender. Por isso, a enfermeira Emanuela Barros não perdeu tempo e vacinou seu filho logo que saiu da maternidade.
13: Eu recebi a orientação da maternidade que procurasse o posto de saúde, né, para fazer a vacina. E assim que a gente recebeu alta, eu fui na UBS. Fui muito bem atendida, né, e orientada pela equipe. Então foi um processo muito tranquilo, né, de orientação e também de acesso, né, à vacina.
12: A chefe da unidade de vigilância em saúde do Hospital Universitário de Brasília, Deise Mendonça, explica a importância da BCG logo nos primeiros dias de vida.
14: Porque o bebê ele nasce com pouca proteção, ele nasce somente com aqueles anticorpos da mãe, que a mãe passou para ele durante a gestação. Depois ele tem que tomar as vacinas para ficar protegido contra essas doenças que estão aí, que a mãe não conseguiu passar proteção para ele. Criança nasceu acima de 2 quilos, ela já faz a BCG na maternidade, nas maternidades públicas, né? Nas privadas eles procuram a sala de vacina.
12: Após a aplicação, é comum que apareça uma pequena mancha avermelhada no braço direito. Com o passar das semanas, essa reação evolui para uma pequena ferida que cicatriza naturalmente. A BCG integra o Calendário Nacional de Vacinação, é oferecida gratuitamente nas unidades do Sistema Único de Saúde e está disponível para crianças menores de 5 anos que ainda não tenham sido imunizadas. Você pode conferir todas as vacinas do Calendário Nacional em gov.br/saúde. Reportagem Thaís de Araújo.
5: Atenção, estudantes pré-selecionados no processo seletivo do Fundo de Financiamento Estudantil, FIES.
3: Termina amanhã o prazo para complementar as informações da inscrição no sistema.
5: O FIES concede empréstimo a estudantes em cursos de graduação ofertados por instituições privadas que participam do programa.
3: O processo seletivo referente ao segundo semestre alcançou mais de 127 mil inscritos.
15: Os estudantes pré-selecionados na chamada regular do Fundo de Financiamento Estudantil, ou FIES, têm até 4 de agosto para complementar as informações da inscrição no sistema disponível no endereço fiesseleçãoaluno.mec.gov.br. Após essa etapa, os candidatos deverão validar a documentação da instituição privada de educação superior. Concluída a validação, os pré-selecionados deverão comparecer em um agente financeiro no prazo de até 10 dias úteis. As convocações ocorrerão de 7 de agosto a 24 de setembro. O processo seletivo do FIES inclui a reserva de 50% das vagas para estudantes com renda familiar de até meio salário mínimo por pessoa e com inscrição ativa no cadastro único. Os pré-selecionados que atendam aos critérios do FIES Social poderão financiar até 100% do valor das mensalidades do curso. Mais informações em acessounico.mec.gov.br/FIES. Thaísa Vitória para a Voz do Brasil.
5: Chuvas acima da média na região sul, seca e calor acentuados na porção norte. Fenômenos climáticos como o El Niño provocam impactos distintos.
3: Para enfrentar essa situação, estados e municípios devem acompanhar as ações para a prevenção de desastres naturais.
5: E ficar atentos para os protocolos de ajuda federal em casos de emergência e calamidade pública.
7: Nos diferentes tipos de desastres naturais, o reconhecimento da gravidade da situação pode abreviar o envio de recursos e apoio técnico, amenizando os impactos para a população. Quando há situação de emergência, o município ainda consegue atuar, mas precisa de apoio externo para atender a população. Já quando o estado é de calamidade pública, os danos são tão graves que exigem medidas excepcionais e maior apoio do governo federal. Para tornar oficial qualquer uma dessas condições, o governo municipal ou estadual deve emitir um decreto e registrá-lo no Sistema Integrado de Informações sobre Desastres. Se os critérios forem atendidos, o Ministério da Integração e do Desenvolvimento Regional publica uma portaria reconhecendo a situação. A ajuda pode vir em forma de assistência humanitária, como distribuição de água, alimentos, colchões e kits de higiene. O apoio federal também pode ser empregado no restabelecimento de serviços essenciais. O apoio extra também pode chegar diretamente ao cidadão. Entre as possibilidades está o saque calamidade do FGTS, de até R$ 6.220 por conta vinculada. De acordo com a diretora executiva de fundos de governo da Caixa Econômica Federal, Daniele Mendonça, entre janeiro e julho de 2026, 548 municípios de 17 unidades da federação foram habilitados para o pagamento do saque calamidade.
16: O saque calamidade é um momento de necessidade pelo qual o trabalhador pode fazer uso desse saque. Situação formalizada tanto pelo governo local quanto pelo Ministério do Desenvolvimento Regional, ele pode fazer a solicitação por meio do aplicativo do FGTS, disponível nas principais lojas de aplicativo de forma gratuita, ou em uma das agências da Caixa. E em situações de calamidade, a Caixa faz o deslocamento do caminhão Caixa para fazer o atendimento dessa população com necessidade de fazer uso do saque.
7: Ao lado do El Niño estão as mudanças climáticas, na explicação dos cenários naturais cada vez mais adversos. É o que afirma o meteorologista do Instituto Nacional de Meteorologia, IMET, Leidson Dantas.
17: A nossa atmosfera tem um constante trabalho para manter o nosso planeta em estado de equilíbrio, numa temperatura ideal para todos nós sobrevivermos. E se a gente dá um conteúdo a mais, um ingrediente a mais de aquecimento, provoca esses extremos climáticos que a gente vem observando.
7: Com a previsão de fortalecimento do El Niño neste segundo semestre, a orientação é, antes de tudo, manter-se bem informado. Entre os canais oficiais está portal.imet.gov.br. Reportagem Luana Karen.
3: Descarte correto do lixo eletrônico é fundamental para garantir o equilíbrio do meio ambiente.
5: Para que esse descarte seja feito, existem pontos de coleta por todo o país.
3: O material pode ser recondicionado da forma correta e ganhar outras destinações.
18: Plástico, papel, alumínio, materiais que devem ser separados para a coleta de lixo e seguirem para a reciclagem. Mas e no caso de celulares, computadores, baterias e outros eletrônicos, o que fazer? Neste caso, vale seguir a chamada regra dos três R's: reutilizar, recondicionar e reciclar. Se o equipamento eletrônico não pode ser reutilizado por outra pessoa, uma opção é recondicionar, ou seja, consertar o equipamento. No Guará, a 20 minutos do centro de Brasília, há um ponto de coleta dentro de uma unidade do SESC. Lá são deixados vários tipos de componentes eletrônicos. É o que conta Alessandra Sá, assistente de suporte à gestão do SESC DF.
19: Qualquer pessoa pode vir, né, entregar seu lixo eletrônico, né, para estar descartando, fazer um descarte correto, né, em nossos PEVs, que o SESC disponibiliza em todas as nossas unidades, né, para preservação do meio ambiente, né, carregadores, tablets, TVs.
18: Do Guará, o material segue para uma organização da sociedade civil, onde os resíduos são separados. Os que precisam de algum conserto ou formatação são recondicionados. E de lá, distribuídos para diversos pontos, inclusive para cursos gratuitos para a população. O que não tem conserto é separado e organizado e segue para o terceiro R, a reciclagem. Cada pedaço segue um caminho, como explica o coordenador da organização Programando o Futuro, Fábio Oliveira.
20: Aquilo que não tem condições de uso nenhuma, dentro da nossa unidade, a gente consegue fazer a descaracterização dele, fazer a separação por tipos de componentes, ou seja, placa de circuito impresso eletrônico, plástico, ferro, cobre, isopor, enfim. Cada tipo de componente a gente consegue fazer a separação e encaminhar para a indústria de reciclagem.
18: Mas para que tudo isso aconteça, o trabalho começa com a população, que deve realizar o descarte correto do lixo eletrônico, como explica o coordenador-geral de Inclusão Digital do Ministério das Comunicações, Gustavo Fernandes Lima.
21: Hoje a gente tem no site do Ministério das Comunicações, na página do programa Computadores para a Inclusão, um link com um mapa por todo o território nacional, com os diversos pontos de coleta que tem espalhados. A gente está falando de mais de 10 mil pontos de coleta de resíduos eletrônicos, de pilhas e baterias.
18: Para saber onde há um ponto de coleta de resíduo eletrônico na sua cidade, acesse o site do Ministério das Comunicações em gov.br/mcom. Com locução de Graziela Mendonça, reportagem Márcia Fernandes.
5: Um caso de reaproveitamento. Computadores que seriam descartados ganham uma nova utilidade e ajudam no acesso à tecnologia.
3: Além de recuperar equipamentos para escolas, bibliotecas e telecentros, um centro de recondicionamento no Distrito Federal oferece cursos gratuitos para o cidadão.
5: Conheça a iniciativa na reportagem de Pablo Mundim.
22: No Centro de Recondicionamento de Computadores do Distrito Federal, equipamentos que seriam descartados são recuperados para projetos de inclusão digital. No Distrito Federal, no Centro de Recondicionamento de Computadores, cada equipamento passa por um processo completo de recondicionamento. No fim, o que poderia virar apenas sucata se transforma em equipamentos destinados a projetos de inclusão digital. Tudo feito para que os computadores sejam totalmente reaproveitados, explica Adler Braga, técnico de recondicionamento.
23: O computador vem para cá, quando ele chega aqui, a gente dá uma sobrevida para ele, a gente já faz o primeiro passo, né, que é a sanitização de dados, que a gente recebe o computador com HD, então a gente é responsável por esses dados, então a gente faz essa etapa. Posteriormente, a gente faz a limpeza externa, interna, né, na verdade, a gente troca as peças, instala os programas e deixa tudo funcionando corretamente. A gente recebe um termo de doação para destinar esse computador para alguma instituição.
22: Depois de recondicionados, os computadores seguem para escolas, bibliotecas, telecentros e outras instituições que ampliam o acesso à tecnologia. Nem tudo pode ser reaproveitado. As peças sem condições de uso seguem para reciclagem. O centro também oferece formação para novos profissionais, disse Simone Cabral, coordenadora pedagógica.
24: A maioria vem para fazer o curso mesmo para o mercado de trabalho, né? São totalmente gratuitos os cursos, né? Todos com certificado.
22: São cursos de informática básica, design gráfico, manutenção de computadores e celulares, marketing digital, inteligência artificial, operação de drones e Excel avançado. As aulas são destinadas a adultos e jovens. As capacitações têm carga horária entre 60 e 80 horas. As inscrições para os cursos podem ser feitas pela internet ou presencialmente na unidade do Gama, no Distrito Federal. Empresas e órgãos públicos que desejam dar uma destinação social aos equipamentos eletrônicos também podem procurar um dos centros de recondicionamento de computadores espalhados pelo país. Reportagem Pablo Mundim.
3: O Ministério da Fazenda iniciou consulta pública para definir os setores obrigados a cumprir regras de monitoramento de emissões no mercado brasileiro de carbono.
5: A iniciativa visa criar um sistema de dados oficial para o Sistema Brasileiro de Comércio de Emissões.
3: Proposta preliminar prevê a introdução gradual das obrigações em três etapas.
5: A primeira tem início previsto para 2027 e abrange indústrias do setor de minérios, petróleo e transporte aéreo.
3: A consulta pública está disponível no site do Ministério da Fazenda até 28 de agosto em gov.br/fazenda.
5: Produção de alimentos sem prejudicar o meio ambiente. Essa é a proposta da agricultura de baixo carbono.
3: E a empresa brasileira de pesquisa agropecuária, Embrapa, está certificando culturas que usam esses processos, o que agrega valor à produção.
5: Para receber a certificação, os produtores passam por capacitação e análises independentes de produção.
0: A agropecuária de baixo carbono é um modelo de produção sustentável que reduz a emissão de gases de efeito estufa com práticas como o plantio direto, a recuperação de pastagens degradadas e a integração lavoura-pecuária-floresta. Realidade que fez a Embrapa criar uma estratégia para comprovar a sustentabilidade da produção brasileira. São protocolos científicos de certificação voltados à produção agropecuária de baixo carbono, agregando valor aos produtos e ampliando oportunidades comerciais. A presidente da Embrapa, Silvia Massuá, detalha.
1: Cada vez mais o produtor rural tem mais consciência, ele tem que produzir mais, mas cada vez mais de maneira sustentável, preservando os recursos naturais, né? Uso eficiente de água, de solo. A partir disso daí, cada vez mais a Embrapa tem gerado tecnologia e incentivado, através das capacitações, que eles usem essas novas tecnologias para ter essa agricultura mais sustentável.
0: A iniciativa reúne diferentes cadeias produtivas, carne bovina, leite e sorgo, e busca reconhecer, com base em critérios técnicos e auditorias independentes, os sistemas de produção de baixo carbono. O produtor Hamilton Kundak é presidente da cooperativa RECA, um conjunto de sistemas agroflorestais que produz castanha, pupunha, cupuaçu, café e andiroba na Amazônia. Ele fala sobre o impacto da certificação.
2: Um trabalho muito bacana que o RECA faz de preservação, de orientação, de conscientização, de respeitar as nossas florestas. Porque se o produtor já estiver recebendo valor agregado, ele não vai derrubar, ele vai ser o guardião da floresta.
0: Além da carne, do leite e sorgo, a Embrapa prepara o lançamento da certificação para a soja em 2027. Reportagem Luciana Colares, de Holanda.
3: Se você aplica no Tesouro Direto, um recado importante. O aplicativo oficial do programa vai deixar de funcionar a partir do dia 17 de agosto.
5: Com isso, consultas e novos investimentos devem ser feitos no site do Tesouro Direto ou no aplicativo do próprio banco.
4: O aplicativo do Tesouro Direto será desativado a partir do dia 17 de agosto. Após a desativação, os investidores vão poder acessar os serviços pelo Portal do Investidor, no site oficial do Tesouro Direto ou pelo aplicativo da instituição financeira, onde mantém a conta de investimentos. De acordo com informações do Ministério da Fazenda, nesses canais será possível consultar a carteira, verificar títulos e rentabilidade, realizar aplicações e resgates e acessar o histórico de operações. A mudança não altera os investimentos já realizados. Títulos, valores investidos, rentabilidade e demais informações permanecem disponíveis nos novos canais de acesso. Não é necessário realizar nenhum procedimento em relação aos investimentos existentes. Em caso de dúvidas, os investidores devem consultar os canais oficiais de atendimento do Tesouro Direto. Lucília Araújo para a Voz do Brasil.
3: Passageiros de voos internacionais com bens a declarar podem deixar o aeroporto sem passar pela fila de fiscalização aduaneira.
5: Já está valendo a declaração eletrônica de bens de viajantes, que pode ser preenchida pela internet.
3: Com a nova plataforma, o Sistema da Receita Federal analisa os dados declarados automaticamente.
5: Confira os detalhes na reportagem de Daniele Popov.
8: A Declaração Eletrônica de Bens de Viajantes, EDBV, já está disponível, segundo informou a Receita Federal. A funcionalidade de registro automático de bens pode ser utilizada por aquelas pessoas que viajam de avião. Agora, boa parte das declarações poderão ser registradas automaticamente dentro dos critérios de gerenciamento de risco adotados pela Receita. Ao preencher a declaração, o viajante poderá seguir diretamente para o desembarque, sem necessidade de se apresentar ao atendimento aduaneiro para bens a declarar. Com a mudança na forma de declaração de bens, a fiscalização é direcionada às situações que demandem análise específica. Após o viajante preencher e enviar a declaração eletrônica de bens, o sistema realiza o tratamento das informações com base em critérios de gerenciamento de risco. As declarações enquadradas para registro automático não precisam de atendimento presencial. As demais permanecem sujeitas aos procedimentos de controle aduaneiro e avisos de mensagens vão aparecer na tela do sistema de declaração. A nova ferramenta não altera as competências da fiscalização aduaneira, que continua responsável pela seleção, conferência, revisão de declarações, exigência de tributos, entre outras medidas. Então fique atento. Se você estiver viajando para outro país ou voltando para o Brasil, preencha a declaração de bens no sistema. O endereço é edbv.receita.fazenda.gov.br. Daniele Popov para A Voz do Brasil.
3: Essas foram as notícias do governo federal.
5: Uma realização da Secretaria de Comunicação Social da Presidência da República.
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5: Fique agora com as notícias do Poder Judiciário e do Congresso Nacional. Boa noite.
3: Boa noite, até amanhã.
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10: Presidente do STF diz que críticas republicanas contribuem para fortalecer a democracia.
11: Abertura da urna eletrônica entusiasma estudantes em Brasília.
10: Corte Especial do STJ abre segundo semestre forense.
11: Boa noite, eu sou Marcela Luiza.
10: E eu sou Marta Ferreira.
11: Na abertura do segundo semestre do ano judiciário de 2026, o presidente do STF disse que críticas republicanas contribuem para fortalecer a democracia.
10: O ministro Edson Fachin também ressaltou o compromisso permanente do tribunal com a continuidade da prestação jurisdicional. Pablo Lemos.
13: Na abertura do segundo semestre do ano judiciário de 2026, nesta segunda-feira, o presidente do Supremo Tribunal Federal, ministro Edson Fachin, afirmou que as decisões do tribunal sobre temas de grande repercussão social são naturalmente objeto de debate público.
25: Um tribunal constitucional que decide todos os dias temas de grande repercussão social há de aceitar como natural que suas decisões sejam debatidas, analisadas e, por vezes, contestadas pela opinião pública. Essa tensão, quando exercida dentro dos limites republicanos, não fragiliza a instituição. Ao contrário, a fortalece e fortalece a democracia.
13: Entre 2 e 31 de julho foram proferidas 245 decisões e expedidos 921 despachos. Isso demonstra, segundo o presidente do STF, o compromisso do tribunal com a continuidade da prestação jurisdicional.
11: Cerca de 150 estudantes do Centro de Ensino Médio Elefante Branco, em Brasília, conheceram a urna eletrônica de votação por dentro.
10: O evento marcou o início da primeira semana nacional do Sistema Eletrônico de Votação. Fábio Ruas.
26: A abertura da urna eletrônica contou com a participação do ministro substituto do TSE, Naue Bernardo Pinheiro de Azevedo, que foi aluno do Colégio Elefante Branco. Ele ficou emocionado com antigas lembranças de colégio e se mostrou satisfeito com o nível dos questionamentos feitos pelos estudantes durante a abertura da urna.
27: Foi muito legal e é impressionante ver o quanto a garotada está afiada. Algumas perguntas que foram feitas aqui, houve pergunta inclusive sobre a linguagem de programação da urna. Então, assim, é muito empolgante ver o que essa garotada pode fazer.
26: A Semana Nacional do Sistema Eletrônico de Votação segue até sexta-feira, com atividades em todo o país.
11: A Corte Especial do STJ realizou hoje a sessão de abertura do segundo semestre forense de 2026.
10: O presidente do tribunal conduziu a sessão, Fátima Uchoa.
28: O ministro Herman Benjamin fez um breve balanço da gestão que se encerra neste mês e chamou a atenção para o grande volume de processos que chegaram ao STJ durante o plantão em julho.
29: Nós recebemos 10.352 processos em 2025, 9.570. Em um ano, um aumento de quase 10%.
28: O ministro também destacou resultados positivos com a convocação de juízes auxiliares temporários na redução do acervo processual nos gabinetes.
29: O acervo atual do Superior Tribunal de Justiça é de 367 mil processos, aproximadamente. Podem verificar os resultados da força-tarefa dos juízes convocados temporariamente. Houve uma redução de 42%.
28: Com o reinício do ano forense, voltam a correr os prazos processuais.
11: TST retoma semestre com a meta de manter o ritmo de produtividade dos 6 primeiros meses deste ano.
10: No primeiro semestre, a Corte julgou 274 mil processos. Marla Lacerda.
7: Na sessão que marcou a abertura do segundo semestre, o presidente do TST e do Conselho Superior da Justiça do Trabalho, ministro Vieira de Mello Filho, assumiu o compromisso de repetir as metas e os resultados alcançados nos primeiros 6 meses do ano. Entre janeiro e junho, a Corte registrou um aumento no número de processos julgados, quase 26% a mais do que no mesmo período do ano passado.
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11: Uma boa noite.
10: E até amanhã.
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12: Eu sou Paula Groba.
14: E eu sou Ricardo Nakaoka.
12: E estes são os destaques de hoje do Jornal do Senado, que começa agora.
14: Universidades poderão reservar prioridade para estudantes da própria região.
12: Projeto impede redução planejada na vida útil de produtos.
14: Regulamentação da inteligência artificial. Especialistas pedem proteção ao jornalismo e à inovação.
12: Boa noite.
14: Boa noite.
12: Nem sempre quem mora perto tem mais chances de estudar na universidade da própria região. Um projeto pronto para votação no Senado quer mudar essa realidade e permitir que as instituições de ensino superior priorizem estudantes locais nos processos seletivos.
14: A medida busca reduzir as desigualdades regionais e incentivar a formação de profissionais para atuar nas próprias comunidades. Repórter Marcela Cunha.
15: O projeto da senadora Daniela Ribeiro, do Progressistas da Paraíba, permite que universidades e outras instituições de ensino superior usem a origem geográfica do candidato como critério de seleção. Na prática, a instituição poderá dar uma vantagem, como um bônus na nota, a candidatos que moram no mesmo estado ou em municípios próximos ao campus. O texto não altera as cotas sociais ou raciais. Para o senador Lucas Barreto, do PSD do Amapá, o critério geográfico ajudaria estudantes de estados mais isolados a disputar vagas nas universidades da própria região.
16: Porque são muito poucas vagas na Universidade Federal do Amapá. E nós estamos ali do outro lado do Rio Amazonas. Estamos longe de tudo. E esse bônus beneficia os amapaenses que tiverem acesso ao vestibular.
15: A medida não será obrigatória e o projeto não define o valor do bônus nem o modelo a ser adotado. O formato do benefício deverá ser um dos pontos de discussão. O Supremo Tribunal Federal já considerou inconstitucional uma regra que reservava 80% das vagas da Universidade do Estado do Amazonas para estudantes da região, por entender que violava a igualdade de tratamento entre os brasileiros.
12: E você sabia que o Senado tem um curso gratuito que ensina a propor ideias que podem até virar lei? É a Oficina Legislativa do E-Cidadania.
14: E tem premiação no final do ano para professores e alunos autores das sugestões que conquistarem mais apoio popular. Quem traz os detalhes é a repórter Marcela Diniz.
17: Criada há 6 anos para aproximar estudantes do processo de construção das leis, a Oficina Legislativa do Portal E-Cidadania do Senado Federal mostra o caminho das pedras para a apresentação de ideias que poderão virar lei e influenciar a vida dos brasileiros. Apesar de ter sido pensada a princípio para escolas de educação básica e do ensino superior, hoje o material didático está todo disponível na internet. Então, a oficina legislativa pode ser feita por qualquer grupo de pessoas, como coletivos, movimentos sociais e culturais, comunidades indígenas e quilombolas, por exemplo. O Luiz Maciel, da equipe da Oficina Legislativa, destaca que haverá premiação para professores e alunos do Distrito Federal.
0: Nesta primeira edição, teremos 4 notebooks na premiação. 2 notebooks serão para os professores que tiverem o maior número de alunos com ideias aprovadas e publicadas no E-Cidadania, e outros 2 notebooks serão para os alunos autores das ideias que receberem o maior número de apoios válidos. E como essa é a primeira edição do prêmio, o foco inicial são os professores e estudantes do DF, mas a nossa intenção é ampliar o alcance para mais regiões nas próximas edições.
17: Para concorrer, é preciso cadastrar as ideias legislativas até o dia 5 de novembro. Quer saber mais? É só pesquisar por Oficina Legislativa e Cidadania, o buscador de sua preferência.
12: A inteligência artificial já faz parte do dia a dia de milhões de brasileiros. Mas quem deve ser responsabilizado pelo uso dessa tecnologia? E como proteger direitos autorais e o jornalismo sem frear a inovação?
14: Esses foram os principais temas de um debate promovido pelo Conselho de Comunicação Social sobre o projeto que regulamenta a IA no Brasil. A proposta já foi aprovada pelo Senado e aguarda votação na Câmara dos Deputados. Repórter Bruno Lourenço.
1: O marco legal da inteligência artificial surgiu de iniciativa do senador Rodrigo Pacheco, do PSB de Minas Gerais. Ele criou em 2022 uma comissão de juristas e um ano depois o Senado se debruçou sobre o anteprojeto. O texto foi aprovado no final de 2024 e aguarda desde então pela votação na Câmara dos Deputados. O Conselho de Comunicação Social do Congresso Nacional debateu os impactos que a proposta pode trazer, em especial a questão da remuneração de produtores de conteúdo, como jornalistas, pelo uso de material para o treinamento da IA. O diretor do Instituto

0: empresas que podem pagar, então sistemas de IA generativa de grande porte e que tem esse risco de substituição, e esse valor vai ser redirecionado para fundos. Então, esses valores vão ser redirecionados, por exemplo, para pesquisa e desenvolvimento de uma infraestrutura pública em IA, ou seja, desenvolvimento de uma soberania nacional de IA.
1: O Conselho de Comunicação Social é um órgão auxiliar do Congresso Nacional, responsável por estudos, pareceres e recomendações sobre matérias relacionadas à temática.
2: E as campanhas eleitorais deste ano terão regras específicas para o uso da inteligência artificial. Conteúdos produzidos ou manipulados com a IA precisam informar de forma clara que foram criados com essa tecnologia.
3: As medidas buscam ampliar a transparência das campanhas e proteger os eleitores da desinformação. Saiba mais na reportagem de Yasmin Rodrigues.
4: As eleições de 2026 serão as primeiras eleições gerais realizadas sob regras específicas para o uso da inteligência artificial na propaganda eleitoral. A regulamentação do Tribunal Superior Eleitoral busca impedir que ferramentas capazes de criar imagens, vídeos, áudios e textos cada vez mais realistas sejam utilizadas para confundir o eleitor ou comprometer a integridade do processo eleitoral. Para Ângela Signatti, conselheira do Conselho de Comunicação Social do Congresso Nacional, esse é um desafio enfrentado não só nas eleições, mas também durante os mandatos dos eleitos.
5: As campanhas eleitorais são realizadas hoje pela internet em tempo real e praticamente durante os 4 anos do mandato dos políticos. E é justamente neste ambiente virtual que os partidos, candidatas e candidatos fazem as suas arenas para se apresentar aos eleitores, dificultando o controle por parte da Justiça Eleitoral.
4: Pelas normas, todo o conteúdo produzido ou manipulado por inteligência artificial deve trazer uma identificação explícita, destacada e acessível, informando que o material foi criado ou alterado por IA e qual tecnologia foi utilizada. A exigência vale para textos, imagens, vídeos e áudios divulgados durante a campanha. Além disso, entre as 72 horas que antecedem a votação e as 24 horas posteriores ao encerramento do pleito, fica proibida a publicação ou republicação de novos conteúdos sintéticos. Caso as regras sejam descumpridas, a Justiça Eleitoral poderá determinar a retirada imediata do conteúdo da internet, entre outras sanções.
2: A Comissão de Fiscalização e Controle pode votar o projeto que combate a obsolescência programada, que é uma prática que reduz a vida útil de produtos, como eletrônicos, de forma planejada.
3: A proposta assegura também o direito dos consumidores ao reparo de produtos com defeito. Repórter César Mendes.
6: O projeto do senador Ciro Nogueira, do Progressistas do Piauí, obriga que os fabricantes e importadores ofereçam peças de reposição e manuais de conserto pelo período de 5 a 20 anos, conforme o produto, e determina que as empresas disponibilizem informações sobre peças e reparos em plataformas digitais. Quem não cumprir a regra ficará sujeito a multas que poderão ir de 10 mil até 50 milhões de reais. Relator, o senador Dr. Irã, do Progressistas de Roraima, disse que a obsolescência programada garante o ciclo de consumo diante da velocidade da inovação tecnológica, mas destacou suas consequências.
7: O aumento de resíduos sem que haja o descarte adequado e o desenfreado uso de matérias-primas finitas.
6: Segundo o Dr. Irã, a obsolescência programada deixa ainda o consumidor em uma posição desfavorável ao criar dificuldades para o conserto do produto.
3: Com edição de Paula Groba e trabalhos técnicos de João Lira, o Jornal do Senado fica por aqui. Acompanhe agora as notícias da Câmara dos Deputados. Boa noite.
2: Uma boa noite e até amanhã.
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9: Deputados sugerem medidas para a saúde de crianças e adolescentes.
10: Parlamentares reivindicam melhorias na infraestrutura de transportes.
9: Projetos ampliam a fiscalização sobre atividades de agentes públicos.
11: Boa noite. Retorna hoje o projeto de gravação de edições do Jornal Câmara dos Deputados em emissoras da Rede Câmara de Rádio. Este programa está sendo produzido diretamente da cidade de Joinville, com a participação do colega Felipe Faria, da Rádio Câmara Joinville. Eu sou Márcio Aquilissardi, bem-vindo, Felipe.
9: Boa noite a todos. Obrigado, Márcio. É uma honra.

0: Honra participar da apresentação desta edição do jornal Câmara dos Deputados dentro da Voz do Brasil. Vamos agora às notícias da Câmara dos Deputados. Projeto de Glauber Braga, do PSOL do Rio de Janeiro, obriga parlamentares a prestarem contas do mandato por meio de audiências públicas realizadas em locais públicos. A proposta, segundo ele, amplia a transparência e fortalece a participação da população nas atividades legislativas.
1: Hoje existe uma crise do sistema representativo. Uma última pesquisa nacional indicou que mais de 60% das pessoas não lembram em quem votaram nas últimas eleições. Se você tem a possibilidade de prestar contas, de ser cobrado, de apresentar o seu trabalho, evidentemente você reestrutura o modelo de representação, porque uma parte da política vai dizer que as mazelas da política se resolvem com menos política, diminuindo os espaços democráticos. E a gente diz não. As mazelas da política se resolvem com mais política, com mais instrumentos de participação direta da sociedade. E é exatamente o que esse projeto defende.
2: Pelo texto de Glauber Braga, deputados, senadores, deputados estaduais e vereadores deverão prestar contas periódicas em espaços públicos. O projeto também prevê o corte de salário para o parlamentar que deixar de cumprir a medida.
0: Projeto de Chico Alencar, também do PSOL do Rio de Janeiro, estabelece regras de transparência e controle para o uso de aeronaves privadas por autoridades públicas. A proposta prevê critérios mais rígidos para viagens feitas em jatinhos particulares.
3: O nosso projeto não veda isso, mas estabelece normas de transparência total e critérios rigorosos para se utilizar esse meio de locomoção. Em primeiro lugar, a declaração da viagem e o seu motivo, que tem que estar voltado para interesse público e não para passeio, para turismo, para compras particulares.
2: Segundo Chico Alencar, o texto também determina que autoridades cumpram os mesmos procedimentos exigidos em voos comerciais, como fiscalização e declaração de bens. Para ele, a medida reforça a transparência e evita conflitos entre interesses públicos e privados.
4: Segurança Pública.
0: Júlio Lopes, do PP do Rio de Janeiro, defende proposta que visa enfraquecer financeiramente organizações criminosas. Ele aponta, entre as medidas, a criação de um cadastro nacional para mapear facções e a cassação de licenças de empresas envolvidas em irregularidades.
5: Nós temos o dever de atacar a atividade econômica dessas quadrilhas, tomar deles os recursos, tomar deles tudo aquilo que pudesse ser bloqueado e tomado, a fim de que a gente diminua a sua capacidade de investimento, diminua a sua capacidade de comprar armas e carros, enfim, todo tipo de material bélico que vai ajudá-los no seu fortalecimento, e isso está previsto lá.
2: Júlio Lopes também apoia a classificação do PCC e do Comando Vermelho como organizações terroristas. Ele argumenta que a medida permitiria o bloqueio de recursos ligados a essas facções, mesmo quando o dinheiro estiver fora do Brasil.
4: Justiça.
0: Capitão Alberto Neto, do PL do Amazonas, defende penas mais severas para crimes sexuais no país. Ele apoia projeto que torna mais rígidos os critérios para a progressão de regime de presos condenados por estupro de vulnerável.
6: Nesses 5 primeiros meses do ano, nós já tivemos mais de 630 casos de estupro de vulneráveis. Mostra que o nosso país está dando uma vida fácil para o estuprador. E o que acontece hoje com a legislação? O estuprador passa pouco tempo na cadeia. Rapidamente ele progride de regime e está de volta às ruas para continuar cometendo esses estupros. O que é que o PL 6831 fala? Nós endurecemos a pena para o estuprador. Nós dobramos a pena. A pena chega a mais de 20 anos de cadeia. E para o estuprador ter direito à progressão de regime, ele tem que aderir a um programa de castração química do governo.
2: Segundo o capitão Alberto Neto, a medida visa coibir a reincidência criminal e proteger a integridade de crianças e adolescentes. O parlamentar cobra uma resposta urgente do Congresso Nacional para o fortalecimento da segurança pública.
4: Saúde.
0: projeto de Dr. Luiz Ovando, do PP de Mato Grosso do Sul, garante às mães com emprego formal o direito de acompanhar o tratamento de filhos menores de 6 anos quando doentes. Ele afirma que o objetivo é corrigir uma deficiência do sistema atual, o que daria mais assistência às crianças.
7: Quando a mãe com o filho doente vai ao médico, na hora do comparecimento, ela recebe um atestado de que esteve presente, quando muito, até 24 horas após. Isso leva a uma situação de insegurança muito grande, porque a mãe quer acompanhar o tratamento do filho. E a CLT não permite isso após as 24 horas.
2: Dr. Luiz Ovando argumenta que o afastamento autorizado permite à mãe administrar remédios, cuidar da alimentação e acompanhar a recuperação do filho. Ele explica que a proposta busca estender às trabalhadoras da iniciativa privada uma proteção já prevista para servidoras públicas.
0: Heloísa Helena, da Rede do Rio de Janeiro, apresentou o projeto que estabelece tempo máximo de espera para procedimentos de saúde voltados a crianças e adolescentes na rede pública. A deputada afirma que a fila não pode transformar doenças tratáveis em morte por falta de diagnóstico.
8: O que nós não podemos aceitar é que famílias façam vaquinha na internet para ter acesso a procedimento cirúrgico, a determinados fármacos, a exames laboratoriais, aquilo que pela lei já seria uma obrigatoriedade. Então nós estabelecemos que tem que ter o tempo máximo de espera, desde a porta de entrada do sistema, que é a atenção básica, até a média e alta complexidade. O que nós não podemos aceitar é que por esperar tanto, não ter acesso ao que é garantido da legislação do SUS e as crianças vivenciem situações de dor e de sofrimento e muitas vezes de óbito ou problemas gravíssimos pelo não acesso com agilidade e eficácia.
2: Heloísa Helena avalia que o SUS tem uma legislação avançada, mas ainda enfrenta dificuldades para transformar o direito em acesso efetivo. A deputada também ressalta que a proposta prevê a divulgação periódica de dados consolidados às famílias sobre o tempo estimado de atendimento.
4: Educação.
0: Flávia Moraes, do MDB de Goiás, comemora a aprovação do Estatuto do Aprendiz na Câmara dos Deputados. Ela explica que a proposta consolida as regras de aprendizagem profissional, amplia a segurança jurídica e aumenta as oportunidades para os jovens no mercado de trabalho.
9: Então, a aprendizagem, para mim, é um dos programas para a juventude que mais tem efeito junto ao jovem, porque garante a carteira assinada, o salário, a experiência de trabalho e a formação profissional. Para a empresa, representa a formação do trabalhador qualificado para trabalhar naquela especificidade da empresa e, de todas as formas, é um programa que merece todo o nosso apoio, toda a nossa dedicação.
2: Flávia Moraes ressalta também que o texto, agora em análise no Senado, prevê ampliar a contratação de aprendizes pelo poder público e por micro e pequenas empresas. De acordo com a deputada, a medida pode gerar mais de 1 milhão de novas vagas para jovens brasileiros.
4: Trabalho.
0: Charles Fernandes, do PSD da Bahia, celebra a aprovação da PEC do fim da escala 6x1. O deputado aponta que a diminuição da jornada semanal, sem redução de salário, garante melhores condições de vida à classe trabalhadora.
10: Essa PEC, ela trará dignidade, trará mais conforto, trará mais comodidade, trará mais segurança para as famílias. Haja vista que você vai ter agora a condição de estar no final de semana com seus filhos, de estar no final de semana cuidando um pouquinho mais da sua casa. Isso já avançou no mundo todo e precisa avançar aqui no nosso país.
2: Charles Fernandes afirma que a PEC do fim da escala 6x1 representa uma das votações mais importantes da atual legislatura. Ele espera que o Senado confirme o posicionamento da Câmara em nome da dignidade de milhões de cidadãos brasileiros.
4: Agricultura.
0: A Ayrton Faleiro, do PT do Pará, comemora a aprovação de projeto que fortalece a política de estoque de alimentos no Brasil por meio da Companhia Nacional de Abastecimento. Ele sublinha que a proposta permite compra de até 25% acima do preço mínimo, facilitando a aquisição de produtos.
11: Nós aprovamos aqui na Câmara, agora vai para o Senado, um projeto muito importante para o que nós chamamos de regulação dos estoques de alimento no Brasil. É um projeto que veio do governo, através da Conab, do Ministério do Desenvolvimento Agrário, e que ele, primeira correção que ele faz é permitir que a Conab compre para os estoques reguladores um valor de 25% além do preço mínimo. Isso vai propiciar aquisição de estoque, mas também de que a venda desse estoque não seja apenas para a grande indústria.
2: Ayrton Faleiro destaca que a Conab poderá vender os alimentos estocados a cooperativas, pequenos supermercados e consumidores. Ele afirma que a medida movimenta a economia, fortalece a soberania alimentar e protege o país diante de crises climáticas e especulação de mercado.
4: Meio ambiente.
0: A Comissão de Constituição e Justiça aprovou o projeto que reconhece o soldadinho de Araripe como uma ave símbolo da Chapada do Araripe. A relatora do projeto, Lídice da Mata, do PSB da Bahia, explica que a medida fortalece diretrizes para a preservação dessa espécie.
12: Esta ave é uma ave de em torno de 15 centímetros, que só existe na região do Araripe, que é uma região do sertão do Ceará, e que hoje se encontra ameaçada de extinção. Então, acima de tudo, um projeto de defesa ambiental, de defesa de um pássaro que tem sua característica nacional e que nós devemos, portanto, preservá-lo.
2: Edice da Mata acrescenta que o projeto prevê ações de proteção ao habitat do soldadinho do Araripe, com preservação de nascentes e riachos. O texto apresenta ainda medidas de prevenção de queimadas e controle da expansão agropecuária e imobiliária na Chapada do Araripe.
4: Desenvolvimento regional.
0: A integração da Amazônia ao restante do Brasil ganha força com as obras da BR-319, segundo a avaliação do deputado Sidney Leite, do PSD do Amazonas. Para ele, a pavimentação, especialmente do chamado trecho do meio, vai baratear alimentos e agilizar o escoamento de produtos da Zona Franca de Manaus.
13: Uma luta histórica, não só do povo amazonense, mas de lideranças do estado de Roraima, de Rondônia e do Acre. Afinal, nós estamos falando de uma estrada, que é o único acesso que o povo amazonense e a população de Roraima tem para ser interligado ao restante do Brasil. A BR-319 consolida a integração da Amazônia Ocidental. Mas não só isso, muda a vida das pessoas. Eu fico muito feliz em estar fazendo parte desse momento histórico, que é a garantia da pavimentação da BR-319, fruto da luta de muitos aqui no Parlamento para que nós pudéssemos ter isso. E agora, já com as licitações, com autorização da pavimentação de determinados trechos, mas a consolidação do trecho do meio, como também da ponte do Garapaçu. Vai ter BR-319, sim.
2: Sidney Leite reforça que o IBAMA já autorizou o DENIT a construir três pontes de concreto nos igarapés Santo Antônio, Realidade e Fortaleza. A licença, com validade de 3 anos, vai garantir, de acordo com o congressista, mais segurança e o direito de ir e vir da população do norte do país.
0: Coronel Crisóstomo, do PL, fala sobre a importância da construção da ponte binacional entre Guajará-Mirim, em Rondônia, e Guaiará-Mirim, cidade vizinha, pelo lado boliviano. Ele afirma que a obra representa o cumprimento de um compromisso histórico entre Brasil e Bolívia e pode fortalecer a integração regional.
14: Esse acesso cria uma nova rota logística do Brasil na direção do Pacífico. O que vai acontecer? Vai fazer com que alguns estados que exportam para o mundo oriental, exemplo da China, deixem de enviar seus produtos na direção do Porto de Santos, exemplo. Agora, com a construção dessa ponte, esses estados, Mato Grosso, Mato Grosso do Sul, tal, vão criar uma rota na direção do Pacífico, passando por essa ponte binacional.
2: Coronel Crisóstomo afirma que a nova ligação internacional pode reduzir custos e o tempo de transporte de mercadorias. Ele acrescenta que a obra tem potencial para impulsionar a geração de emprego e renda em Rondônia, abrindo novas oportunidades de desenvolvimento econômico para a região.
0: Bebeto, do PP, cobra a duplicação de trecho das rodovias que ligam a Baixada Fluminense à cidade do Rio de Janeiro. Ele reclama que moradores dos municípios de Nova Iguaçu, Japeri, Queimados, Belfor Roxo e São João do Meriti perdem horas diariamente em congestionamentos.
3: Eu tenho trabalhado muito aqui na Comissão de Viação e Transporte para que a gente definha esses engarrafamentos, para que o trabalhador que trabalha na capital, na zona sul do Rio de Janeiro, ele pode ficar menos tempo nesse engarrafamento. E até as entregas, as ambulâncias, a polícia militar, a polícia civil precisa fazer um deslocamento rápido, fica retido nesses engarrafamentos constantes, e que a gente tem trabalhado muito para que a gente dê fim através da duplicação. E o que está no contrato dessa concessão da Eco Rio Minas, esse trecho da Presidente Dutra, ali do Trevo das Margaridas até a cidade seropédica, esse trecho é o pior trecho para todo o estado do Rio de Janeiro, o trecho que mais engarrafa hoje.
2: Bebeto também avalia que o sistema de pedágio por quilômetro percorrido pode modernizar as rodovias e diminuir retenções provocadas por praças fixas de cobrança. Ele reconhece a preocupação dos moradores com a mudança, mas garante que o modelo é inovador.
4: Transportes.
0: Daniel Almeida, do PCdoB da Bahia, defende a criação do piso salarial para motoristas do transporte coletivo urbano. Para o deputado, esses profissionais desempenham um papel essencial nas cidades. A ideia, segundo ele, é garantir remuneração mais justa e valorização da categoria.
15: Nós estamos propondo que haja um piso de no mínimo R$4.000, agregado a esse piso outras vantagens que os motoristas possam ter, insalubridade e outras vantagens que as convenções coletivas possam estabelecer, mas que a uniformização desse piso no país inteiro vai dar mais equilíbrio para essa profissão, vai dar mais previsibilidade para os próprios empresários.
2: Daniel Almeida argumenta que os motoristas enfrentam jornadas desgastantes, trânsito intenso e o desafio de lidar com milhares de passageiros. Segundo ele, a medida contribui para dar mais previsibilidade nas negociações trabalhistas e na definição dos custos do transporte público nos municípios.
0: Termina agora esta edição especial do Jornal Câmara dos Deputados, produzida e apresentada pela Rádio Câmara de Brasília, em parceria com a Rádio Câmara Joinville, integrante da Rede Câmara de Rádio.
2: Eu agradeço ao Felipe Faria e a toda a equipe da Câmara de Vereadores de Joinville pelo excelente trabalho conjunto.
0: Eu que agradeço à Câmara dos Deputados por esta oportunidade tão especial. Este programa teve trabalhos técnicos de Wellington Teles e apresentação de Felipe Faria e Márcio Aquiles Sardi. Boa noite.
2: Muito boa noite. Parabéns por seu aniversário, Felipe.
0: Obrigado.
2: O Jornal Câmara dos Deputados volta amanhã. Você fica agora com o Minuto do TCU.
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Boa noite, Sapiranga. Boa noite, região. Mais uma vez estamos aqui pela Rádio Ferrabras FM para apresentar o programa Anunciando a Cristo. Hoje estamos aqui sozinho pela Rádio Ferrabras FM, mas Deus está conosco e vai ser uma benção a sua participação. Convido a você a ficar ligadinho pela Rádio Ferrabras FM, que estaremos trazendo louvores e uma reflexão da palavra do Senhor Jesus.

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Estamos aqui hoje para apresentar o programa Anunciando a Cristo, vosso amigo em Cristo, Robson Andrade.

Esse programa é um programa patrocinado pelo Mercado Aurora e toda segunda-feira os irmãos da Igreja Assembleia de Deus do Ministério Restauração estão conosco para nos ajudar. E o Ministério Restauração está localizado na Rua Gonzaguinha, número 300, no bairro Amaral Ribeiro, Voo Livre, aqui em Sapiranga. Convidamos a você a fazer parte dos nossos cultos, que são domingo, terça e quinta-feira, às 19h.

Já vamos soltar os louvores aqui que nossos irmãos estão pedindo, né? Canção e louvor, Namã, mergulho de Namã. Vamos soltar aqui para que seja bênção de Deus em sua vida.

0: bênção de Deus. Desejamos a você uma ótima semana, um início de semana, né, que está começando, um dia abençoado por Deus, e que essa semana seja uma semana próspera e que Deus abençoe ao seu trabalho.
1: Salmo 128, Canção de Peregrinos. Feliz aquele que teme a Deus, o Senhor, e vive de acordo com sua vontade. Se você for assim, ganhará o suficiente para viver, será feliz e tudo dará certo para você. Em casa, a sua mulher será como uma parreira que dá muita uva. E em volta da mesa, os seus filhos serão como oliveiras novas. Quem teme ao Senhor, certamente será abençoado assim. Que, lá do Monte Sião, o Senhor o abençoe. Que, em todos os dias da sua vida, você veja o progresso de Jerusalém. E que você viva para ver os seus netos. Que a paz esteja com o povo de Israel.

Salmo 140. Salmo de Davi ao regente do coro. Ó Senhor Deus, salva-me dos maus. Livra-me dos homens violentos. Eles vivem planejando o mal e estão sempre provocando brigas. A língua deles parece a língua das cobras venenosas, e as suas palavras são como o veneno das serpentes. Ó Senhor Deus, protege-me do poder dos maus. Livra-me dos homens violentos, daqueles que procuram fazer com que eu caia na desgraça. Homens orgulhosos armaram uma armadilha e estenderam uma rede no meu caminho. Eles puseram armadilhas para me pegar. Eu digo ao Senhor: Tu és o meu Deus. Ó Senhor, escuta o meu pedido de ajuda. Ó Senhor, meu Deus e meu Salvador, Tu me protegeste na batalha. Não dês aos maus o que eles querem, ó Senhor. Não deixes que os seus planos perversos se realizem. Não deixes que os meus inimigos consigam a vitória. Faze com que as suas ameaças contra mim caiam sobre eles mesmos. Que caiam brasas em cima deles, que sejam jogados num poço e nunca mais possam sair de lá. Que os caluniadores não consigam progredir. Que a maldade persiga, pegue e destrua os homens violentos. Ó Senhor Deus, eu sei que Tu defendes o direito dos pobres e a causa dos necessitados. Os que Te obedecem certamente Te louvarão, e os que são corretos viverão na Tua presença.

Bênção de Deus. Temos aqui pela Rádio Ferrabras FM para apresentar o programa Anunciando a Cristo. Vamos soltar aqui um louvor a pedido dos nossos irmãos. Mara Lima, unção divina. Que Deus abençoe essa noite, que seja uma noite abençoada por Deus.

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Salmo 70. De Davi, em memória ao regente do coro. Ó Deus, salva-me. Ajuda-me agora, ó Senhor Deus. Que sejam completamente derrotados e humilhados aqueles que me querem matar. Que fujam envergonhados aqueles que se alegram com as minhas aflições. Que caiam na desgraça e fiquem cheios de confusão aqueles que zombam de mim. Que fiquem alegres e contentes todos os que te adoram. E que os que são gratos pela tua ajuda digam sempre: como Deus é grande. Eu sou pobre e necessitado. Vem depressa em meu auxílio, ó Deus. Tu és a minha ajuda e o meu libertador. Não te demores em me socorrer, ó Senhor Deus.

Bênção de Deus, você está ligadinho aqui na Rádio Ferrabras FM com o programa Anunciando a Cristo. Hoje à noite estamos aqui sozinho, mas Deus está aqui conosco para nos ajudar. Convido a você ficar ligadinho até às 22 horas, estaremos aqui para trazer bastante louvores e mensagens bíblicas. A igreja que eu sirvo a Deus está localizada na rua Gonzaguinha, número 300. É o Ministério Assembleia de Deus Restauração. É rua Gonzaguinha, número 300, no bairro, no bairro Amaral Ribeiro, Voo Livre. Você está convidado para participar dos cultos nas terça, quinta e domingo. É, refrisando que nessa quinta-feira não haverá culto, né? Porque nós estamos em manutenção da igreja ali, na construção da igreja. Vamos fazer umas trocas ali, o irmão, o pastor Clênio vai fazer umas trocas. Então, essa quinta-feira não haverá culto, mas a partir da semana que vem, os cultos são terça, quinta e domingo, às 19 horas. Você é nosso convidado a se fazer presente. É um templo novo, foi reformado, vai ser bênção de Deus. Convidamos a você a ir cultuar conosco.

Salmo 23.

Salmo de Davi. O Senhor é o meu pastor. Nada me faltará. Ele me faz descansar em pastos verdes e me leva a águas tranquilas. O Senhor renova as minhas forças e me guia por caminhos certos, como Ele mesmo prometeu. Ainda que eu ande por um vale escuro como a morte, não terei medo de nada, pois Tu, ó Senhor Deus, estás comigo. Tu me proteges e me diriges. Preparas um banquete para mim, onde os meus inimigos me podem ver. Tu me recebes como convidado de honra e enches o meu copo até derramar. Certamente a tua bondade e o teu amor ficarão comigo enquanto eu viver. E na tua casa, ó Senhor, morarei todos os dias da minha vida.

bênção de Deus, lindo louvor, né? Tocado pela nossa irmã Sueli Lima. Que bênção, né? Que louvor maravilhoso. Agora eu convido a você que está na escuta do programa Anunciando a Cristo para nós fazer um minuto de oração. Vamos orar a Deus, vamos entregar nossa vida a Deus, vamos entregar nossos problemas para Deus, né? Como disse o louvor ali, deixa a lágrima rolar. Você que está angustiado, passou por lutas esses dias, aflições, teu trabalho às vezes não deu certo, seu dia não era como tu tinha planejado, mas deixa para Deus. Vamos crer em Deus, vamos orar e vamos crer que vamos ter uma semana abençoada por Deus. A dificuldade vem? Vem. Mas se nós cremos e temos fé, tudo pode naquele que coloca a Deus em primeiro lugar. Convido a você, irmão evangélico, irmão católico, você que está na escuta da rádio Ferrabras FM. Sabemos que tem muitos amigos católicos, né? E de outros ministérios que sempre estão ligadinhos pela rádio Ferrabras FM. E convidamos a você a orar a Deus. Nós não temos aqui para falar que a minha igreja é melhor que a tua, que existe igreja uma melhor que a outra. Não, nós temos aqui para falar que Deus é o melhor, que Deus salva, que Deus cura, que Deus liberta. Deus nos libertou. Hoje nós estamos aqui agradecendo a Deus e quero que você também conte a bênção de Deus. Eu recebi uma grande bênção ontem e então eu estou feliz. A semana é uma semana abençoada por Deus e quero que você seja abençoado. Vamos orar a Deus? Um minutinho de oração para Deus nos abençoar? Convido a você a abaixar sua cabeça, aonde você esteja. Vamos orar. Senhor, mais uma vez estamos aqui no estúdio da Rádio Ferrabras FM, aonde o Senhor preparou esse horário há muitos anos, Senhor. Estamos aqui, Senhor, hoje sozinho, mas o Senhor está nos acompanhando. O Senhor sabe de tudo, de todas as coisas aqui debaixo desse céu. Senhor, muitos pedidos de oração, há muitas pessoas enfermas, há muitas pessoas necessitadas escutando essa rádio, mas o Senhor é Deus, o Senhor é misericordioso. Assim como o Senhor me abençoa essa semana, eu quero que o Senhor abençoe a cada um que está orando junto comigo. Entra no lar de cada um, entra nos hospital, entra, Senhor, na vida de cada um que está crendo e que está esperando, Senhor, que o Senhor se faça presente. Senhor, visita nossos amigos que estão até no presídio, Senhor, escutando essa rádio, Senhor. Estão lá ligadinhos, Senhor, na rádio Ferrabras FM, estão pedindo o Senhor louvor, estão pedindo, Senhor, que o Senhor fala com eles. Senhor, é só o Senhor que pode fazer o milagre. Nós cremos em Ti, nós cremos que o Senhor muda projeto. Pessoas que estão com projeto falido, estão, Senhor, sem força, Senhor, para correr atrás de uma bênção, sem força para lutar pela sua vida. Em nome de Jesus, nós decretamos e pedimos que o Senhor visita cada família, a cada doente, Senhor, que está aí lutando, sem poder levantar da sua cama, sem poder trabalhar, sem poder ganhar seu pão de cada dia. Visita cada um, nós cremos e pedimos a sua bênção, em nome de Jesus.

Salmo 88. Salmo do grupo de Corá, canção ao regente do coro, para instrumento de cordas e para dois coros. Poesia de Emã, o Ezraíta. Ó Senhor, meu Deus e Salvador, dia e noite, na Tua presença, eu clamo a Ti. Ouve a minha oração. Escuta o meu grito pedindo socorro, pois as aflições que caíram sobre mim são tantas que já estou perto da morte. Sou como aqueles que estão para morrer. Já perdi todas as minhas forças. Estou abandonado no meio dos mortos. Sou como os soldados mortos jogados nas covas. Sou como aqueles que foram completamente esquecidos por Ti e que não têm mais a Tua proteção. Tu me atiraste no mundo dos mortos, lá no fundo, na escuridão. A Tua ira pesa sobre mim e as Tuas ondas me esmagam. Tu fizeste com que os meus amigos me abandonassem e olhassem com nojo para mim. Sou como preso que não pode escapar. Tenho sofrido tanto que quase já não enxergo. Oh, Senhor Deus, dia após dia eu Te chamo e levanto as mãos em oração. Será que fazes milagres em favor dos mortos? Será que eles se levantam e Te louvam? Será que no mundo dos mortos se fala do Teu amor? Será que naquele lugar de destruição se fala da Tua fidelidade? Será que naquela escuridão são vistos os Teus milagres? Será que na terra do esquecimento se pode ver a Tua fidelidade? Oh, Senhor Deus, eu Te chamo pedindo ajuda. Todas as manhãs eu oro a Ti. Por que me rejeitas, ó Senhor? Por que Te escondes de mim? Desde moço tenho sofrido e estado perto da morte. Ando esgotado com o peso dos Teus castigos. A Tua ira e o Teu furor caem sobre mim. Os Teus ataques terríveis acabam comigo. O dia todo eles me cercam como uma enchente. Eles me rodeiam por todos os lados. Tu fizeste com que os meus queridos e os meus vizinhos me abandonassem. E agora tenho como companhia a escuridão.

bênção de Deus, né? Leitura bonita da palavra de Deus com nosso irmão Cid Moreira. Vamos soltar um louvor aqui. Quem és tu? Quem és como tu, Senhor? Vamos só esperar carregar aqui que vai ser um louvor bonito. Eu adoro muito esse louvor, um louvor muito espiritual.